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3: 9 e 2.

0: não, moleque.
1: Valeu!
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2: 9:17.

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6: 9:25.
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6: 9:25.

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1: 9:29.
2: Ah, que saudade.

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1: 9:39.

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0: Márcio Matias, quero ouvir vocês agora.
1: Deixa com nós.

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2: 10 e 6.
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3: Hora certa. Hora certa.
2: 10:22.
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1: 10h54.
2: Tem coisas que a gente promete, mas não cumpre, né, gente?

0: Tá achando que tá enganando quem?
1: Tá achando que tá enganando quem? Zé Rodolfo!
2: Fala, Mateuzinho!
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4: 11 horas.
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2: 11:26.

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1: 11:36.
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2: Onze e 42.

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1: 11:49.

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3: 6:04.

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1: Meia-noite e 14.
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0: 1,3.
1: Meia-noite 33.

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1: Meia-noite e 54.

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1: 2:12.
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1: 2:16.

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1: 2:24.

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1: 2:52.

0: 2h59.
1: Começa logo essa moda, menino, olha.

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1: 3:39.
2: Então você quer saber seu erro, né? Explica. Como se você não soubesse, né? Deixa que eu te conto então, vai.

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2: 3:42.

0: 3:50.
1: Eu tô até cortando o vidro da garrafa pra ver se eu acho um pouco mais de álcool. 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
1: 4:32.
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2: 4:39.

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1: 5:03.
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6: Bom dia! Bom dia com muita alegria, bom dia papai, bom dia mamãe, titio, titia, vovó, vovô. Bom dia criançada, bom dia família, bom dia para você do outro lado curtindo a nossa programação. Bom dia ao homem do campo, a você que tá do outro lado curtindo a nossa programação. Aquele bom dia, Chitãozinho Xeraró, 60 dias apaixonado, Jorge Matheus, A Busca, Gini Geno, A Galera do Chapéu, Léo Magalhães, A Culpa é Sua. Então vamos lá então, com Chitãozinho e Xororó começando essa manhã maravilhosa de terça-feira. Aquele bom dia especial para você. Sejam todos bem-vindos.

0: 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Muito bem, vamos aí para aquele rápido intervalo. A gente volta rapidinho. Quero mandar um grande abraço ao padrinho Anderson, que tá lá ligadinho. Alô, padrinho, aquele abraço, Miralda. A todo o pessoal, a toda a família, sempre ligadinho. Silvana, né, Silvana? Um grande abraço a todos vocês. É VaptVupt.
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0: Bom dia, bom dia, bom dia! 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Pedra 90, 6h23. 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
0: Muito bem, chegando mais um bloco com Rio Negro e Solimões, a sua maneira. Antony Gabriel, a roça venceu. Trio Parada Dura, Acidente de Amor. Juliano César, a malvada. De Paulo e Paulino, a linguaruda. Será que tem? Oh, meu Deus.

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1: Olha o intervalo, aquele intervalo maroto, alô Joãozinho, alô pessoal aí nas fazendas, sempre ligadinho também, grande abraço, meu amigo Daíra, Dona Maria, todo o pessoal aí, um grande abraço a todos vocês. Ah, quero mandar um grande abraço também a todo o pessoal lá na Vila Coqueiro, né, o pessoal na Vila Coqueiro, grande abraço também ao Luiz Antônio, ô Luiz Antônio, Wagner, Dona Janaína, lá na Fazenda Cachoeirão, que tá ligadinho no 12 conosco aí. Grande abraço aí a todos vocês, certinho? É, quero mandar um grande abraço também ao pessoal lá no Laço, Aras Laço de Ouro, né? Um grande abraço aí ao Danilo, toda a galera ligadinho conosco.
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1: Olha o modão chegando, Zé Henrique Gabriel, acelerou, Edson Hudson, abre a janela. Robbie e Roger, acelera, João Bosco e Vinícius, abelha. Gini Geno, acidente de amor, é sucesso, é pra você do outro lado. Grande abraço a todo o pessoal aí na Autoelétrica Mendonça, ligadinho conosco.

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0: Muito bem, vamos aí para um rápido intervalo, já eu volto com mais sucesso aí para você, né? Aproveitando, quero mandar um grande abraço ao pessoal das oficinas, que estão sempre ligados conosco. Aquele abraço a todos vocês.
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11: Muito bem, Zazé de Camargo e Luciano. Agora, Victor e Léo, adeus saudade. Dom e Juan, acredito em anjo. Ataíde Alexandre, acordo pra sonhar. É isso daí, um super sucesso, um atrás do outro pra você.

0: Muito bem, muito bem. Vamos aí para um rápido intervalo. Aproveitando, quero mandar um grande abraço a todo o pessoal lá da Costa Grela Engenharia, Construtora e Loteamento, Freitas Gás e Água, ligadinho. Alô, pessoal da Casa do Construtor. Pessoal também da Autoelétrica Mendonça e Juninho Baterias. Aí aquele abraço para vocês.
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0: Muito bem, chegando com o Tayame, Thiago, Aikido, Christian Ralph, vestido colado, João Busque, Vinícius, ah é? Zé Henrique, Gabriel, ah, que Deus é esse? É sucesso, é pra você. Tradição, participação de Chitãozinho e Chororó, aguenta coração. É isso daí, aquele abraço.
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0: 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É isso daí, delicioso cheiro de pão de queijo quentinho feito na hora. Olha o intervalo, aquele intervalo maroto é VaptVupt, já eu volto.
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0: Bom dia, bom dia, bom dia. 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
0: Muito bem, chegamos no nosso último bloco dessa manhã maravilhosa de terça-feira. Quero aproveitar, quero mandar um grande abraço a todo o pessoal das oficinas. Pessoal aí que tá ligadinho conosco, pessoal do agro, pessoal também da limpeza, pessoal tá reciclagem, né? Então um grande abraço aí, pessoal da coleta, grande abraço aí a todos vocês. Luan Santana, amanhã, Sérgio e Serginho, Algodão Doce, Rio Negro Solimões, ajeita o trem aí. Michel Teló, ai se eu te pego, é modão. É isso aí, a gente volta a partir das 4 horas da tarde no programa Pedra 90, segunda edição. Se Deus nos permitir, estaremos juntinho a partir das 4 horas da tarde. Aquele abraço!

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0: Bom dia! Cheguei! Uma excelente terça-feira abençoada para todos vocês ouvintes da 90,3. Que o dia de vocês comece com muita energia aqui, alegria e também ótimas músicas. Vamos juntos nessa sintonia 8 e 5 aqui na Ita News. Você começa ouvindo Raridade de Daniel, primeirinha nossa aqui do bloco.
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0: 8 e 9, raridade, você ouviu de Daniel, a primeira nossa aqui do bloco. E agora você ouve a mensagem de reflexão do dia.
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0: Hoje é dia de parar por um instante e reconhecer o quanto temos motivos para agradecer. Muitas vezes olhamos apenas para aquilo que nos falta, mas esquecemos de enxergar o cuidado diário de Deus em cada detalhe da nossa vida. O simples fato de acordar, respirar, poder andar, falar, ouvir e contemplar um novo dia já é um presente valioso. A gratidão muda a forma como enxergamos as circunstâncias, pois não se trata apenas de agradecer pelas grandes conquistas, mas também pelos pequenos milagres que acontecem todos os dias. Quando cultivamos a gratidão, nossos olhos se abrem para a bondade do Senhor, nossa fé se fortalece e o nosso coração encontra paz. E que hoje possamos dizer: obrigado, Senhor, por mais um dia, pela vida e pelo seu amor sem fim. 8h11, casal modão, Michel Teló, clima de rodeio, Diana Castela.

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10: 8h22, tô de volta aqui com vocês e agora vamos para as primeiras três previsões astrais, sendo elas de Áries, Touro e Gêmeos.
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10: Áries. Você de Áries, logo cedo a dica é mergulhar no trabalho, porque você pode ter avanços importantes na vida profissional hoje. Amanhã tem tudo para ser mais produtiva e sobra disposição para deixar tudo em dia, ainda mais se puder cuidar de alguns projetos de destaque. À noite, a lua entra em Aquário, sinal que a companhia dos amigos será divertida. Reunião, encontro ou bate-papo cai bem e ajuda a descontrair os momentos de folga. No amor, há chance de se interessar por alguém que conheceu através dos amigos. O romance conta com mais sintonia à noite. Cor do dia preto, números da sorte 14, 23 e 22.
12: Touro.
10: Você de Touro. Uma atitude otimista e descontraída ajuda a manter a harmonia no ambiente de trabalho. É um bom momento para fazer contato com pessoas de fora, investir nos estudos e atuar em projetos feitos em equipe. Você vai se divertir nos momentos de lazer e seu bom humor tem tudo para contagiar o pessoal. À noite, a lua em Aquário destaca sua popularidade e você tende a encarar as coisas com mais seriedade. E no amor, a paquera fica mais animada durante o dia. Então não enrole para se aproximar. Tente manter um astral mais leve nos momentos a dois. Cor do dia amarelo, números da sorte 16, 54 e 9.
12: Gêmeos.
10: Você de Gêmeos. Seu jeito mais focado ajuda a resolver tarefas que exigem dedicação e concentração extras. Você pode aproveitar para fazer alguns ajustes na vida profissional, tomar uma decisão importante e até mudar de emprego. Mudanças no lar também caem bem e amanhã será perfeita para jogar fora o que não usa mais. À noite, com a lua de mudança para Aquário, o astral fica mais leve e ainda sobra pique para curtir seu programa favorito. E no amor, encontre tempo para interagir com o crush e marcar presença. A dois, otimismo e alto astral são a receita para afastar a rotina. Cor do dia vermelho, números da sorte 10, 21 e 3. É isso aí, 8h25, manhã de terça-feira. Quero agradecer o carinho, ontem eu não vim. E o pessoal tudo perguntando, Claudinha, tá tudo bem? Gente, tá tudo ótimo. Terçou. Semana começando com tudo. E vamos de participação, Lu. Bom dia, Lu.
13: Bom dia, minha querida, tudo bem?
10: Tô ótimo,
13: você. Gostaria de ouvir uma música, Mato Grosso e Matias, tentei te esquecer. É a Lu, que você tenha um excelente dia, abençoado por Deus.
10: Amém, Lu, excelente dia para você também. Mato Grosso Patias, né? Tentei te esquecer. Convite de casamento também. Traia Véia E oi, tudo bem? Zé Neto e Cristiano.

0: você?
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5: É isso aí, tô de volta 8h43. E vamos para mais três previsões aqui no show da manhã de Câncer, Leão e Virgem.
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12: Câncer.
5: Você de Câncer. Os relacionamentos seguem protegidos e com sua habilidade para se expressar e trocar ideias em alta, tudo o que for feito em parceria com os colegas tem mais chances de sucesso. É hora de juntar forças com quem tem os mesmos objetivos. A terça fica mais divertida se tiver companhia. Pode conhecer gente nova logo cedo e expandir seu círculo de amigos. No amor há sinal de romantismo e bons papos ao longo do dia, seja com um par ou com um novo crush. À noite, a lua em aquário destaca seu lado mais sensual e a atração física promete animar a intimidade. Cor do dia amarelo, números da sorte 28, 46 e 12.
12: Leão.
5: Você de Leão. O dia começa com muito serviço pela frente e o jeito é encarar as tarefas com garra para dar conta de tudo. A boa notícia é que seu empenho para cuidar das suas responsabilidades tem tudo para virar dinheiro no bolso. Com um astral mais favorável para agir de maneira disciplinada, você pode aproveitar para colocar em prática hábitos mais saudáveis. E no amor, a lua entra em aquário à noite e os relacionamentos que ganham destaque, o que deixa o romance pra lá de especial. Um ficante ou rolo pode surpreender e se firmar de vez agora. Cor do dia lilás, números da sorte 52, 7 e 61.
12: Virgem.
5: Você de Virgem, amanhã reserva ótimas energias para os relacionamentos, além de uma dose extra de sorte para resolver um ou outro desafio que apareça pela frente. Vale fazer uma fezinha logo cedo, hein? Seu lado mais extrovertido e animado melhora a convivência com os colegas e pessoas em geral. É um bom momento para finalizar um serviço que envolve cooperação ou resolver qualquer bagacinha do dia a dia que vinha adiando. No amor, o romance segue protegido e a paquera tem tudo para ferver. Mas a lua em aquário à noite pode desviar sua atenção para outros assuntos. cor do dia azul royal. Números da sorte 20, 25 e 34. 8h46. E agora vamos de participação com os nossos ouvintes. Banga Show, bom dia.
13: Bom dia, bom dia, bom dia, Claudinha. Banga Show começando os trabalhos nessa terça-feira aí, ó. Ligada no 12. Solta pra nós o Mirosmar aí. Busca lá do fundo do baú e joga na agulha. Oferecer especialmente pra você, pros pedreiros, servente, Fabiana Pimenta, mais a equipe dela aqui no Ferro Velho. Toda a equipe lá da seletiva, lá na reciclagem. E é pra todo mundo. Quem tiver aí na agulha, é pra pôr no 12, beleza? Banga Show na área. Milhões de beijos pra vocês.
5: Obrigado, Banga Show, pelo carinho. Um abraço pra Fabiana Borges, lá do Ferro Velho também. O pessoal lá da reciclagem, um abraço pra vocês. Quero mandar um abraço também pro pessoal lá da padaria ADL, pessoal da Alta Elétrica Mendonça, Kátia, Leo Kids, todo mundo que me acompanha por aqui. Um grande beijo pra vocês, muito especial. E da boca pra fora, Zezé de Camargo e Luciano. A culpa é sua, João Paulo e Daniel. Então pode ir. De Bruno e Marrone, só moda boa.
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7: 9:03.
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7: É isso aí, tô de volta, 9:04 aqui na Ita News, e vamos para mais três previsões astrais aqui, sendo elas de Libra, Escorpião e Sagitário.
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9: Libra.

0: Escorpião.
1: Você de Escorpião, o raciocínio rápido será um grande trunfo para se destacar nessa terça. Tudo que envolva comunicação, deslocamentos pela cidade e diálogo segue em alta. Novos contatos e uma boa conversa pode abrir muitas portas. O astral segue descontraído ao longo do dia, mas a lua em aquário à noite promete movimentar os assuntos ligados à sua casa e à sua família. Vale curtir o seu canto para repor as energias mais tarde. No amor, o romance segue animado e a paquera tem tudo para surpreender e encontrar o acaso. Mas o apego cresce no final da noite. Cor do dia lilás, números da sorte 4, 32 e 50.
0: Sagitário.
1: Você de Sagitário, abra os olhos porque há chance de encontrar boas oportunidades de ganhar uma grana extra. Se está de olho em promoção ou aumento, pode ter boas novas logo cedo. Vai sobrar foco para finalizar algumas tarefas que estavam pendentes. Trabalho que envolve dinheiro, negociação lucrativa ou busca de projetos lucrativos, conta com as melhores vibes. No amor, o astral fica mais leve à noite com a lua em aquário e podem surgir muitos contatinhos, inclusive nas redes sociais. Se andou exagerando na possessividade, é hora de mudar o tom e investir em diálogo. Cor do dia magenta, números da sorte 54, 19 e 45. Nove sete. É isso aí. O pessoal tá interagindo aqui comigo. O Igor. Bom dia, Cláudio. Espero que sim. Tá tudo bem. Tá sim. Graças a Deus. O Igor da equipe de pedreiros. Igor Araújo. 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Estamos no barracão da comunidade Serra da Moeda. Construindo o banheiro público feminino. Olha só que legal. Bom trabalho pra vocês aí. Toca pra nós a música do Zé Ramalho, Cidadão. Cláudia Rezende tocando no radinho. Ah, eu fico feliz demais. Obrigado por me acompanhar, cada um de vocês aí. Todos os pedreiros. Eu sei que vocês ligam o radinho, tá lá pintando, e os pintor, todo mundo. Gente, eu quero agradecer muito o carinho de vocês por me levar onde vocês estão trabalhando. A Claudinha tá lá todas as manhãs. Obrigado mesmo, de coração. E vamos para mais uma participação aqui. Bom dia, Vitória Martins aqui com a gente. Me chamo Vitória e gostaria de mandar a música Parabéns para você, pro meu pai Roberto. Roberto, parabéns!
2: Parabéns, parabéns, parabéns. É seu aniversário, todo mundo feliz.
1: Que Deus te abençoe muito, Roberto, com muita saúde, muita paz. A gente só precisa de saúde e paz. Igual aquela música, o resto a gente corre atrás. Sempre fala aqui no programa, né? A gente tem que pedir pra Deus saúde, que tenha momentos bons com as nossas famílias e viver o presente, viver o hoje. Obrigado, Vitória, pela participação. Parabéns pra você, de Moretti e Amarildo. E vamos falar com o Dinomar Batista. Bom dia, Dinomar!
3: Bom dia, Cláudio. Oi, você tá com a música Maglian aí? Quem aí? Queria saber, fez cavadeiro. É você também. Falou, obrigado, tchau.
1: Tchau, obrigada. Pode deixar eu tocar aqui pra não te perder. Mike Leandro, Nomar, muito obrigada pela participação. Só música boa no show da manhã.

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5: É isso aí, 9h26, estou de volta e vamos para as últimas previsões astrais aqui no Show da Manhã. E logo após, mais participação dos ouvintes, muita gente aqui interagindo, participando. Capricórnio, Aquário e Peixes.
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12: Capricórnio.
5: Você de Capricórnio, aproveite amanhã para resolver assuntos pessoais, cuidar de tarefas que dependem da sua iniciativa ou se dedicar mais aos estudos. À noite, a Lua em Aquário destaca qualquer assunto que envolve dinheiro, inclusive em casa. Logo cedo, fale focar nos seus contatos profissionais. Aproveite para expandir sua rede profissional, finalizar as tarefas e resolver qualquer assunto que precise de um bom papo. No amor, um pouco de ciúme pode temperar a vida a dois à noite, mas o astral segue leve na maior parte do dia, o que será positivo para a conquista também. Cor do dia azul, números da sorte 12, 48 e 18.
12: Aquário.
5: Você de Aquário, você pode contar com seu sexto sentido para resolver qualquer desafio que pintar pela frente. A boa notícia é que seu foco cresce pela manhã e tarefas feitas de maneira mais isolada têm ótimas chances de sucesso. Respeite o seu ritmo, repense algumas coisas e exercite sua religiosidade, já que estará mais sensível. À noite, a lua entra em seu signo e o astral será perfeito para fazer o que mais gosta e se divertir. À noite, as coisas ficam mais agitadas e você tem tudo para viver uma paixão empolgante. Romance ganha mais leveza também. Cor do dia amarelo-ouro, números da sorte 28, 37 e 19.
12: Peixes.
5: Você de Peixes, amanhã será perfeita para agilizar os contatos profissionais. Sua habilidade para agir em grupo também cresce, então priorize tudo o que envolve colaboração de outras pessoas hoje. As amizades seguem protegidas ao longo do dia e o pessoal pode oferecer ajuda ou conselho. À noite, a lua chega no signo anterior ao seu, à tarde, e pode crescer o desejo de ficar no seu canto e se isolar mais. No amor, o romance fica mais descontraído ao longo do dia. Se quer sair do time dos solteiros, os amigos podem bancar o cupido hoje. Cor do dia roxo, números da sorte 9, 45 e 48. E vamos falar com os nossos ouvintes que estão ligadinhos. Ó, o Márcio Garcia tá me falando aqui que o Dino falou que tá meio enrolado hoje. E a locutora ruiva agora. Ô, oh, eu tô ruiva, vocês acreditam? Aqui tem coragem, viu? Se precisar pintar o cabelo de preto amanhã eu pinto. Se voltar pro louro depois a gente volta também. Vamos mudar, vamos renovar. É isso aí, obrigado pelo carinho. Eu quero agradecer a todo mundo pelo carinho aí. Por causa do meu cabelo que tá assim. Uns olham na rua, assustam, outros não, mas tá tudo certo. Tô super feliz. Obrigado, Dino, pelo carinho, pela participação. E vamos agora de mais ouvintes. A Maria Cleilma, que tá lá na escuta. Quero mandar um abraço grande pra ela, que todo dia tá ligadinha com a Cláudia Rezende. E a Kátia também. Bom dia, Claudinha. Hoje eu tô na sua madrinha. E trouxe até o meu radinho. Tô ligadinha, que legal. Eu gosto demais disso. Carregou o radinho dentro da bolsa e foi trabalhar. É isso aí, Cláudia Rezende acompanhando vocês em todos os lugares. Vou mandar uma música especial aí, Amor de Violeira, Eduardo Costa, pra Kátia que tá me acompanhando, a Maria Cleuma também. E quero mandar também pro Paulo Murilo, que tá de longe me acompanhando aqui. Mandou uma música pra mim, Claudinha. Um abraço bem grande, bem especial. E vamos falar com a Marlene. Bom dia, Marlene.
12: Bom dia, minha amiga Cláudia. Eu gostaria de pedir a música Barquinho de Ouro, oferecer para todas as minhas amigas, pro meu amorzão, para todos os meus familiares. E convidarem a todos para a festa do Valdir, festa de Reis, no domingo, se Deus quiser. Estamos juntos, contamos com todos vocês. Um abraço. E ofereço a música para você também.
5: Obrigada.
12: Ok?
5: É isso aí, Marlene. Todo mundo em Itapajipe, região, convidado aí para a Folia dos Reis, aí do Valdir, que veio aqui várias vezes, né, conversar com a gente, avisar que a festa estaria chegando. E da dia, hoje é dia 28, a festa vai ser domingo agora, vai ser no dia 2. Festa dia 2, Folia dos Reis. Entre em contato aqui, eu passo o número da Marlene para vocês ter todas as informações, tá bom? Bora de música? Também tem a participação do João Flávio, que tá lá todos os dias ligadinho. Claudinho, estamos na sintonia, manda para nós a música linda Cigana com André e Adriano. Vamos começar por ela? André e Adriano.

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2: Tô de volta aqui com vocês. Manhã de terça-feira e tem muita participação aqui. E essa moda agora é pro meu parceiro, Paulo Murilo, cowboy apaixonado, amor de carnaval, Bruno Marrone.

0: Faltando aí 10 minutinhos para as 10. É isso aí, você ouviu Amor de Carnaval, Bruno e Marrone, participação aí do Cowboy de Longe, Paulo, o Murilo, né, que tá lá me escutando. Eu não vou nem te falar a cidade, não. Meu parceiro vai vir aqui um dia, eu mostro pra vocês. Paulo Murilo. 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
0: Obrigado, Anderson, pelas informações. E dá um pulinho lá, hein, gente? Não perde essa oportunidade. Vamos falar com os nossos ouvintes aqui. Bom dia, Lucas.
2: Oi, Claudinha, muito bom dia para você e para toda a equipe da Ita News FM e todos os ouvintes aí que estão ligados na rádio. Manda para mim, Você Não Sabe, do Christian Ralph, e manda um abração lá pro pessoal da Meras Artes e para Automecânica Multimarcas.
0: Um abraço pro pessoal aí que me acompanha, Neras Artes e Automecânica Multimarcas. Um abraço para vocês. Uma excelente terça-feira de trabalho, né? Todo mundo acordando cedo aí já para trabalhar, tá na lida. Cristi Ralph, você não sabe. Boa pedida, Lucas. Obrigado pela participação. Bárbara Caroline. Oi, Cláudia. Toca para nós. Saudade pesada de Rick Renner. Um abraço, querido. Um abraço para sua mãe, a Fábia também. E vamos começar com Cristi Ralph.

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0: É isso aí, tô de volta, 10h10 aqui na Ita News. E vamos de mais sucesso, Cansei de Ser Palhaço, de Eduardo Costa, Desesperadamente Apaixonado, Guilherme Santiago e Porcelanato de Panda.

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12: 10h25.
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0: 10h27 e vamos de participação. A Nilza Gomes participando, interagindo todos os dias. Um abraço, querida. Quero ouvir Maria Passa à Frente para todos da Gomes e Araújo. Um abraço aí para vocês. Uma excelente terça-feira abençoada por Deus. Você ouve também Mirosmar, Zezé de Camargo e Luciano, A Ferro e Fogo. E Nayara Azevedo, R$50.
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1: 10h46.
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1: E vamos agora para as últimas do bloco. Quero agradecer a cada um que me acompanhou nessa manhã maravilhosa de terça-feira. Um abraço pro pessoal da Zona Rural, um abraço pro pessoal do comércio. É um prazer ter vocês aqui comigo todas as manhãs. E amanhã eu tô de volta a partir das 8 horas com mais informações, horóscopo e muita música aqui para vocês. Agora você fica com Casa Comida, Rio Negro e Solimões. Só música boa, só música de forró. Pra lá que eu vou, de Bruno e Marrone, Amor Carrapicho, Ataíde e Alexandre, Vontade de Te Ver, de Gina e Geno. Tchau, tchau, fui.
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11:03, bom dia. Está começando pela 90,3 FM, o Jornal da Ita News. Hoje é terça-feira, dia 28 de julho de 2026.

0: Nós estamos na fase da lua crescente. Eu sou Márcio Garcia. Vamos conferir os destaques da edição de hoje. Prefeito Ricardo Garcia traz detalhes a respeito da proposta de reforma no IPREV, Instituto de Previdência dos Servidores Públicos Municipais de Itapajipe. Projeto Reconhecer com a psicóloga Ana Cíntia Garcia trata do tema ansiedade noturna. Faleceu ontem em Uberlândia o ex-prefeito, ex-deputado e também secretário de Estado, Odelmo Leão, marido da deputada Ana Paula Junqueira Leão. 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
0: 11 horas e 6 minutos.

0: Hora certa, posto VIP.
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0: Ao vivo com a gente aqui na Ita News FM, prefeito de Itapajipe, Ricardo Garcia. Bom dia.
2: Bom dia, Márcio. Bom dia a todos os ouvintes da Rádio Ita News de Itapajipe, também da nossa região. Bom dia aos internautas que nos acompanham pelas nossas redes sociais para a gente falar de um assunto muito importante, vários assuntos, na verdade. Bom dia ao nosso secretário de comunicação, Lucas, o Luquinha, que está fazendo todo o trabalho de transmissão. Mais uma vez, obrigado mais pelo espaço. Voltamos aqui para falar de muitas informações importantes e coisa boa para a população.
0: Bom, agradecemos aí também o Lucas da Speed LED, né, que estava com a transmissão aqui pelas redes sociais. O Lucas Queiroz da Secretaria de Comunicação com a pauta que traz hoje esse tema do IPREV. É uma reforma que já vem sendo discutida aí há algum tempo, prefeito. Conta para os nossos ouvintes, especialmente os servidores municipais, como está se dando esse trabalho que está em apreciação na Câmara Municipal.
2: Márcio, hoje nós estamos falando aqui do maior plano de recuperação financeira da história do IPREV. A proposta que nós estamos apresentando, que foi apresentada para a Câmara de Vereadores, para os servidores, é o maior plano de recuperação econômica que já existiu na história do IPREV. E antes de eu começar a falar a respeito desses pontos importantes, eu quero dizer o seguinte, para os servidores que estão nos ouvindo. O IPREV hoje representa a aposentadoria de centenas de servidores que dedicam a vida inteira ao nosso município. E nosso compromisso é proteger o direito do servidor. Nós sabemos o tamanho da importância que é o servidor na vida de uma cidade. E a gente, muito preocupado com essa situação, decidimos aí... Alguns meses atrás eu estive aqui falando a respeito da situação do IPREV, que era necessário a gente fazer todo um estudo, um acompanhamento técnico, um trabalho de gestão, para a gente poder vir com a proposta que realmente fosse de encontro às regras da Emenda Constitucional de 2019 e de uma maneira que também não atingisse o servidor público, que prejudicasse o andamento dos servidores que já estão hoje no quadro de funcionários, assim como também tivesse a segurança na sua aposentadoria. E, na verdade, a gente sabe da importância que é hoje, Márcio, o servidor poder trabalhar e ter a segurança necessária na hora de aposentar. E esse déficit, esse problema financeiro do IPREV, não foi criado no nosso governo, a gente já assumiu essa responsabilidade desde o primeiro dia de governo e a gente vem cumprindo na íntegra todas as condições aí impostas através desse déficit que o IPREV possui hoje. E nós ficamos muito preocupados. A gente acompanha desde 2021, 22, 23, 24. Quando chegou agora 2025, final de 2025, realmente ele ficou insustentável e aí era necessário tomar algumas medidas. Essa reforma que a gente está propondo hoje, para os servidores que estão nos ouvindo, também a Câmara de Vereadores, que eu acredito que deve estar nos ouvindo também, que os quatro projetos de leis, vou falar a respeito deles, estão lá na Câmara. Foi montado um grupo de estudo pelo Instituto de Previdência dos Servidores Públicos Efetivos, através dos próprios servidores, através da direção do IPREV, através da Delma e outros servidores públicos também de carreira. Montaram um grupo de estudo e propuseram as regras dessa pequena reforma. Não vou falar que é uma reforma ampla, uma reforma grande, conforme a Emenda Constitucional de 2019, porque houve uma flexibilização que eu acredito que nenhum município tenha feito dessa maneira, a flexibilização que foi feita para que não impactasse a contribuição, a idade também dos servidores. Então, toda essa proposta do IPREV, nós acatamos essa proposta do IPREV, foi feito um estudo também do impacto dessa reforma e, além da reforma, nós também viemos com uma proposta muito importante que eu vou falar agora e muito positiva para o IPREV, que são repasses de cifras milionárias para o IPREV, que a gente vai poder salvar a vida financeira do IPREV. E eu posso dizer assim, com muita segurança, com muita tranquilidade de que a gente está falando em salvar, que eu vou passar alguns números aqui para os servidores. E quando a gente fala de servidores também, Márcio, é importante a gente deixar claro que essa proposta, essa reforma do IPREV, ela não mexe só com a vida do servidor público, ela mexe também com toda a administração pública, com toda a população da cidade. Porque são recursos, são impostos que são utilizados, pagos da população para poder pagar a folha de pagamento, para poder pagar esse problema do IPREV que nós temos, para receber de volta a contrapartida da prestação do servidor público. Então, eu gostaria muito de deixar claro que essa posição nossa aqui, Não foi nós que criamos esse déficit, não foi nós que criou essa situação de ficar esse tempo todo sem concurso. Vou falar a respeito dos concursos também, dois que nós estamos realizando, 2023 agora 2026. Então toda essa situação agravou muito a situação financeira do IPREV, porque ficou muita gente aposentada e pouca gente contribuindo. Então com isso houve um déficit. Entrava menos recursos e saía mais recursos para os aposentados. Então entrava menos contribuições e saíam mais aposentadorias. E isso ao longo aí de mais de uma década. E isso trouxe um problema muito sério para o IPREV, que já vinha com dificuldades financeiras também a longo prazo. E com isso chegou nessa situação que chegou agora. Porém, nós vamos apresentar aqui, como eu falei, o maior plano de recuperação econômica do IPREV, que eu acredito que a gente vai conseguir aí, impactar muito essa situação financeira do IPREV. E já deixar uma gestão preparada para os próximos anos também. Porém, Márcio, eu quero fazer uma observação aqui muito importante para os servidores, para a Câmara de Vereadores, para o IPREV também, para a direção do IPREV. Antes de mais nada, eu quero parabenizar a Delma pelo trabalho que está sendo feito no IPREV. Vou falar os números aqui hoje que nós temos. Quando nós assumimos hoje a gestão que está hoje o IPREV, mas eu quero fazer uma observação muito importante. Nós estamos fazendo um trabalho aqui, um sacrifício imenso para a gente poder resolver esse problema do IPREV. Porém, não adianta nada nós fazermos esse trabalho, fazer essa gestão aí para projeções futuras já, e depois no futuro, nada for feito. O que tem que ser feito de agora para frente, nós vamos aí entregar um concurso público que nós fizemos em 2023, com vigência até o ano que vem, 2027, e o de 2026 agora, com vigência de mais 4 anos, até 2030. Então é muito importante que após 2030... seja feito esse trabalho de continuação e de preencher os cargos dos aposentados, de óbitos que acontece, para que haja, continue havendo as contribuições. Nós assumimos o governo hoje com 280 servidores, aposentaram em mais de 50, tivemos mais de 60 falecidos, e nós vamos entregar, eu acredito, até final de 2028, com mais de 500 servidores efetivos no quadro de administração pública. Ou seja, praticamente o dobro de servidores contribuindo. E aqui eu quero fazer algumas observações de números importantes. Para vocês terem uma noção, o servidor público está nos ouvindo, em especial o servidor público e também a população, para vocês terem noção do tamanho do trabalho que nós estamos tendo e do sacrifício e o que nós estamos entregando para o IPREV ao longo desses 8 anos do nosso trabalho, do nosso governo. Nesses pouco mais de 5 anos do nosso governo, nós já pagamos de parcelamentos de dívida do IPREV, de governos anteriores, 6,2 milhões de reais. Ou seja, nós estamos pagando aí na média de mais de 1 milhão de reais de parcelamento por ano. Com 5 anos e meio, chegamos a 6 milhões e 200 mil reais. Ainda falta terminar 2026 ainda. Nós pagamos de déficit, para o servidor entender... nós temos 3 categorias que são necessárias para manter a estrutura da folha de pagamento dos servidores. Nós temos os encargos patronais, que é aquilo que a prefeitura é obrigada a pagar todo mês de INSS, e do regime próprio, que é o IPREV dos servidores. Hoje nós estamos com o regime patronal tudo em dia. A gente não deve um centavo, está tudo redondinho, tudo acertadinho. Nós pagamos, ao longo desses 5 anos e 6 meses, 7 meses do nosso governo, nós pagamos mais de 10 milhões de reais só dos encargos patronais da folha de pagamento da prefeitura. Tudo em dia, nós estamos com a nossa CRP tudo em dia, certidão de regularização previdenciária, também do INSS, certidão negativa, tudo redondinho. E nós temos também uma suplementação, uma diferença que a prefeitura tem que pagar para complementar esse encargo patronal. Ou seja, se nós temos mais gente aposentado e menos gente contribuindo, sempre vai ter uma diferença no caixa do IPREV. Então essa diferença a prefeitura é obrigada por lei a pagar essa diferença, se chama déficit atuarial. Então nós temos uma suplementação, uma alíquota suplementar para complementar a folha dos servidores efetivos de Itapajipe. Então nós pagamos de déficit, de suplementação ao longo de 5 anos, nós pagamos até dezembro de 2025, 7,1 milhões de reais. Se eu somar os 7,1 milhões de reais... que essa suplementação mais os parcelamentos, ao longo desses 5 anos e 6 meses, nós pagamos mais de 13 milhões de reais de dívidas de gestões anteriores quanto à questão do regime de previdência próprio dos servidores efetivos de Itapajipe. 13 milhões de reais que nós tivemos que abrir mão deles para poder pagar a dívida do IPREV. E eu vou mais além. Além disso, nós pagamos aí os 10 milhões patronais, que é a obrigação do município, e somados ao que nós pagamos hoje de IPREV, mais parcelamentos, e nós vamos chegar aí também com as medidas até 2028, nós vamos chegar com a suplementação, que nós vamos entregar de repasses de imposto de renda, a 30 milhões de reais estarão sendo entregues para pagar essa dívida durante ao longo dos 8 anos do nosso governo. E eu vou fazer uma pergunta para o servidor. Às vezes, Márcio, a gente é cobrado, o servidor não tem aumento real. O servidor só está conseguindo a recomposição inflacionária. Aí eu quero fazer um cálculo aqui, eu até anotei para o servidor entender o tamanho que é dessa responsabilidade, que se eu pegar todos esses 30 milhões de reais do déficit atorial, dos parcelamentos, dos encargos que nós vamos estar repassando agora do imposto, que era da prefeitura, que nós vamos estar repassando para o IPREV, que são mais de 13 milhões de reais, e o parcelamento e a alíquota suplementar até final de 2028, nós teremos mais de 30 milhões de reais. Se eu pego esses 30 milhões de reais hoje, dividir em 8 anos, nós vamos ter 96 meses dividido aí os 30 milhões de reais. Se eu pegar aí os 96 meses dividido por 30 milhões, nós vamos ter 312 mil reais por ano que nós estamos pagando para o IPREV, que esse valor, se eu não tivesse essa responsabilidade de pagar o IPREV, poderia estar sendo revertido num aumento real para o funcionário. Então, se eu pegar 312 mil reais e dividir por um quadro de aproximadamente 600 funcionários, nós teríamos aí um valor de R$ 520 por mês como aumento real para o funcionário. Se eu somar durante um ano, daria aí aproximadamente R$ 6.249. Se eu multiplicar pelos 8 anos do nosso governo, sem correção, sem nada, o servidor teria um aumento real de quase R$ 50 mil, R$ 49.999, ou seja, R$ 50 mil, considerando esses 30 milhões de reais aí dessa alíquota suplementar, desse déficit, parcelamentos também de dívidas do IPREV. Então, para o servidor entender o tamanho do problema que nós temos nas mãos e que isso só não é revertido para o servidor porque tem esse problema para ser resolvido. Então, não adianta, não tem como o prefeito hoje vir e dar um aumento real para o servidor, porque todo o aumento real que o servidor, que o prefeito der, ele vai refletir na dívida do IPREV, ele aumenta a dívida do IPREV, porque se eu venho com 10% de aumento no salário do servidor, é 10% que aumenta na dívida do IPREV, porque vai aumentar a dívida do IPREV. Porque esse repasse também vai para o aposentado, pensionista e etc. Então, a situação é muito delicada em razão disso. Então, nós teríamos aí esses 30 milhões para reverter em prol do servidor público. Porém, não tem como a gente fazer isso, porque nós estamos pagando essa dívida, como eu citei agora, nós já chegamos a mais de 13 milhões de reais, com parcelamento até final de 2028 e também com a alíquota suplementar, nós vamos chegar a 30 milhões de reais. Então, para vocês verem o tamanho do trabalho que nós estamos fazendo. Então, nós debruçamos em cima disso aqui, estudamos, consultoria jurídica da prefeitura, consultoria jurídica também do IPREV, e a gente conseguiu achar um equilíbrio, um caminho que é possível a gente devolver a tranquilidade e a segurança para o IPREV com toda essa gestão que está sendo feita, o município entregando, abrindo mão de aportes milionários durante aí, ao longo dos 8 anos também, que poderia ser investido em outras áreas, até mesmo no próprio servidor público, em especial no servidor público, para a gente poder resolver o problema do IPREV. Eu poderia muito bem fazer como muitos outros fizeram. Simplesmente não dá conta de pagar, olha, não tem como mais fazer mais nada, a gente vai parcelar isso, vamos empurrando para frente e o próximo resolva. Eu até falei na última entrevista que eu tive aqui falando do IPREV, eu não sou servidor público efetivo, não tenho, a minha esposa não é servidora pública efetiva, eu poderia muito bem me acovardar e também, de certa maneira, amedrontar e falar, vou receber tanta crítica por causa disso, porque eu sei que vai haver crítica dos servidores em razão da reforma. Toda reforma, por mais que ela seja flexível, tem sacrifícios. Mas eu poderia muito bem sentar em cima disso aqui e falar, gente, vamos fazer o seguinte, vou fazer igual todos fizeram, vou parcelar isso aqui, vou empurrar para frente, não vou tirar investimentos importantes aí de cifras de milhões, que poderia estar investindo em várias outras áreas para a gente poder atender essa demanda. Porém, eu não vou fazer isso. A gente debruçou em cima disso aqui, há caminhos, há possibilidades da gente resolver. Um dos pontos importantes que era uma preocupação muito grande minha era a questão da gente sair de um regime próprio e ir para um regime geral, que é o regime de INSS, e isso traria ainda mais prejuízos e mais sacrifícios para o servidor público, porque aumentaria muito o tempo de contribuição, aumentaria a idade, não teria, teria um teto estabelecido pelo regime de INSS e várias outras situações também que enquadrariam, que prejudicariam muito o servidor. Então nós buscamos um equilíbrio no caminho, juntamente com o Imprev, juntamente com um grupo de estudos de servidores públicos também, que foram nomeados para fazer esse trabalho, junto com a Secretaria de Fazenda, para a gente ver a capacidade econômica do município, o que a gente poderia fazer nesse momento para impactar diretamente e economicamente para resolver esses problemas. Então nós fizemos algumas medidas muito importantes, além de tudo isso que nós estamos pagando aqui, para projeções futuras. Uma delas, além dessa reforma parcial, uma reforma bem flexível, são pontos interessantes aí que eu acredito que a maioria dos servidores até saibam, é, que não vai impactar diretamente nessas classes. Nós temos 3 classes de servidores hoje na administração pública. Nós viemos com 3 propostas importantíssimas. A primeira delas é essa reforma flexível e parcial, que vai impactar muito, e eu posso falar assim com muita tranquilidade, porque esses aqui foram baseados em estudos. Para vocês terem uma ideia, nos próximos anos, nós vamos ter um impacto nessa dívida do IPREV, com essa proposta, com o IPREV e com os concursos públicos que nós fizemos, que nós realizamos, que nós vamos dar posse agora em breve, nós vamos ter um impacto de aproximadamente 30 milhões de reais, diminuindo a dívida do IPREV, esse tensionamento hoje do caixa da prefeitura e também do IPREV. Nós vamos sair de um déficit atuarial, de um déficit, um déficit de aposentadorias, de estimativa de aposentadorias dos servidores, de todo o quadro da prefeitura, de 130 milhões de reais para um déficit de 100 milhões de reais. E aí talvez o pessoal pense, nossa, mas 100 milhões de reais, né, é muito dinheiro, é muita dívida. Porém, esses 100 milhões é uma estimativa se todo mundo aposentasse hoje da prefeitura. Nós teremos que desembolsar aí a prefeitura 100 milhões de reais. E isso não vai acontecer, isso é uma projeção ao longo de muitos anos. Porém, essa projeção hoje está em 130 milhões de reais. Então, o impacto disso tensiona muito os cofres da prefeitura. Por quê? Como eu acabei de falar agora há pouco, a prefeitura tem que pagar a diferença da folha dos servidores, porque nós temos menos gente contribuindo e mais gente aposentada hoje. Não menos gente, nós temos muita gente contribuindo, porém o que está aposentado hoje recebe mais do que o valor que está sendo contribuído. Então isso gera um déficit e a prefeitura tem que complementar isso. E a prefeitura tem que tirar de onde? Do caixa da prefeitura. Se ela tira do caixa da prefeitura, ela tira de investimentos para tudo quanto é setor. Desde saúde, educação, social, até o próprio servidor público, como é o caso que eu falei aqui, dos reajustes, dos aumentos reais. Então, hoje nós fizemos um trabalho de gestão muito importante no IPREV, e aqui eu quero, como eu sempre falo, hoje o IPREV tem o caixa, não tem caixa preta, está tudo aberto para todo servidor ter informações de quanto tem investido, quanto tem em caixa. O trabalho que está sendo feito hoje pela diretoria do IPREV através da Delma e toda a diretoria fiscal. Quando nós assumimos o governo em 2021, o IPREV tinha em caixa 24 milhões de reais. Esses 24 milhões de reais é o recurso dos pagamentos que o IPREV conseguiu acumular durante todos os anos de existência dele para poder fazer esse trabalho e ter uma segurança, um caixa, para ter uma segurança para pagar os aposentados. Esses 24 milhões de reais, durante aí os 5 anos e meio do nosso governo, tendo em vista que nós pagamos todo o parcelamento em dia, que a gente pagou também a alíquota suplementar tudo em dia, e a movimentação das aplicações, nós saltamos de 24 milhões para 41 milhões de reais. Hoje o IPREV tem no caixa dele 41 milhões de reais. Ou seja, nós aumentamos em 70% o caixa do IPREV com a gestão durante esses 5 anos e meio. E, mais uma vez, parabenizar a Delma pelo trabalho, porque é uma responsabilidade grande fazer todo o trabalho de investimento desses recursos. E isso está sendo feito com muita responsabilidade, com muita segurança. E além também de todo o trabalho que está sendo feito da Prefeitura de fazer os repasses em dia para a prefeitura. Então nós saltamos de 24 milhões para 41 milhões de reais hoje no caixa do IPREV. Então se a gente pegar hoje o déficit que nós temos hoje de todas as aposentadorias, se fosse aposentar todo mundo, 100 milhões, nós temos um déficit aí, nós temos um ativo hoje no caixa do IPREV de 41 milhões. Então para vocês verem hoje que é possível equilibrar a questão do IPREV sem mexer no regime próprio para ir para um regime geral de INSS. Mas, como eu falei, para isso é preciso muita capacidade dos próximos gestores, muita dedicação, muita responsabilidade do gestor, do prefeito, muita responsabilidade também do IPREV, das novas direções que vierem e das câmaras de vereadores que vierem. Não poderia jamais ter ficado aí quase 15 anos sem concurso, com essa situação do IPREV, sem fazer nada. Nós vamos fazer o nosso papel, nós vamos fazer o nosso trabalho. Até final de 2028, eu acredito que nós vamos ter aí mais de 500 servidores efetivos contribuindo com o IPREV. Hoje nós temos uma folha de 182 servidores aposentados no IPREV, e quando nós assumimos nós tínhamos 132, ou seja, mais de 50 novos aposentados que estão no quadro do IPREV hoje, fora os mais de 60 que infelizmente faleceram também, que eram servidores públicos durante esses anos aí. E com isso a gente tem esse problema do déficit atuarial do IPREV. Então nós estamos tomando muitas medidas importantes. Como eu falei, tudo isso que nós anunciamos aqui, que a gente falou de vocês, de valores e etc., é possível a gente conseguir vir com um impacto muito significativo agora. Saímos de 100 milhões, de 130 milhões, voltando para 100 milhões. E a importância disso qual que é? Hoje nós temos uma alíquota suplementar, se nós tivéssemos que pagar ela hoje do jeito que está, seria de 33% sobre a folha dos aposentados. Esses 33% hoje representaria mais de aproximadamente R$400 mil por mês para a prefeitura. Num ano, em 12 meses, nós teríamos 4 milhões e 800, passaria de 5 milhões com o 13º. 5 milhões de reais que tem que retirar de tudo quanto é lugar que vocês pensaram da prefeitura para pagar essa dívida do IPREV. Quando nós chegamos no final de 2025, a gente assustou que a alíquota dobrou, nós tínhamos uma alíquota de 16%, que estava na casa de 130, 140 mil reais por mês de complementação dessa dívida mensal. A gente vinha conseguindo pagar, a gente tinha feito todo um orçamento para isso, porém, com a alíquota dobrando, inviabilizou a prefeitura de poder pagar essa suplementação, essa diferença da folha, até que a gente resolvesse o que seria feito para poder também distensionar essa questão aí do pagamento dos caixas, do caixa da prefeitura, para não mexer também em outras secretarias, prejudicar o bom andamento da cidade. E a gente conseguir resolver o problema do IPREV, diminuir a alíquota e, ao mesmo tempo, conseguir pagar a alíquota sem prejudicar os serviços públicos. Então, assim a gente fez. Eu vim aqui, deve ter uns 3, 4 meses atrás. A gente fez todo o estudo, fez todo o levantamento, juntamente com o jurídico do IPREV. Chamamos a Câmara de Vereadores, mostramos o impacto que teria essa reforma parcial. Assim como algumas outras medidas, a gente quebrou a cabeça quais medidas a gente tomaria. E a gente achou uma medida muito importante aqui, que a Prefeitura recebe o imposto de renda da pessoa física sobre a folha de pagamento do IPREV. E isso representa aí cerca de, nos próximos anos, mais de 13 milhões de reais que entraria do IPREV para o caixa da prefeitura desse imposto de renda dos aposentados. O que é que nós estamos fazendo? Nós estamos entregando esse recurso, esse imposto de renda, que é da prefeitura, entregando ele na sua integralidade para o IPREV. Por que nós estamos fazendo isso? Para a gente poder diminuir a dívida do IPREV e diminuir a alíquota que a prefeitura teria que pagar mensal. A gente diminuindo a alíquota, a gente volta para uma alíquota pela metade, praticamente, e o melhor de tudo, a gente volta para uma alíquota metade, continua o pagamento de novo para o IPREV, com os parcelamentos que já existia, além também da alíquota suplementar e dos repasses patronais que dentro do orçamento da prefeitura é possível pagar. E nós estamos fazendo um orçamento agora, porque nós vamos perder, nós não, a prefeitura, né? A prefeitura vai perder o investimento, como eu falei, de mais de 13 milhões de reais. Então nós estamos readequando o nosso orçamento da prefeitura, já que nós não vamos ter esse recurso, esse aporte do imposto de renda a partir do ano que vem. Nós estamos reorganizando o nosso orçamento, que a gente tem que fazer o orçamento agora para mandar para a Câmara, reorganizando ele de uma maneira que não vai haver impacto também nos serviços públicos. E para isso a gente está buscando também outros mecanismos também para poder não haver esse impacto. Mas eu posso garantir para a população que nós estamos trabalhando assim de maneira muito firme, muito, muito responsável e segura para que isso não aconteça. E continuar o serviço público como a gente vem oferecendo para a população aí ao longo dos mais de 5 anos e meio do nosso governo. Então nós vamos entregar esse imposto de renda, um aporte de mais de 13 milhões de reais. Nós vamos também fazer essa reforma parcial. O concurso que nós fizemos de 2023... já impactou, porque nós tivemos mais de 70 efetivos no quadro da prefeitura. Se a gente não tivesse esse concurso de 2023, o prejuízo seria ainda muito maior, porque nós tivemos aí cerca de 70, 71 aposentados ao longo de 5 anos e meio, fora as pessoas que faleceram também. E agora nós vamos dar posse para mais de 200 novos efetivos já a partir de janeiro de 2027. E com isso, nós já vamos pedir, a partir de janeiro, um novo censo também no quadro de funcionário da prefeitura para a gente ver o que está impactando de contribuições e pedir um novo cálculo para a gente diminuir ainda mais essa alíquota, que nós temos que pagar essa alíquota dessa diferença, como eu expliquei aqui. Então, esse novo concurso vai impactar muito também no quadro de contribuições do IPREV, e com isso a gente vai distensionar ainda mais essa alíquota dessa diferença, e com isso sobra mais recurso também para investir em áreas importantes também. Então, todo esse trabalho está sendo feito. E com isso, a gente consegue aí dar segurança para o aposentado, manter em dias contribuições. É, são quatro projetos de leis que estão indo para a Câmara. É um projeto do emenda constitucional, que é necessário fazer emenda na lei antiga, que nós temos na lei orgânica do município, quanto aos servidores públicos. É, nós temos que fazer também um projeto de lei para custeio, que é esse imposto de renda que nós estamos destinando para o IPREV de mais de 13 milhões de reais. A Câmara tem que autorizar. Essa reforma previdenciária que nós vamos fazer, uma reforma muito tranquila, muito flexível, que não vai impactar a vida do servidor e vai gerar uma diferença muito grande na alíquota também, um impacto, como eu citei aqui, de mais de 30 milhões de reais durante aí, os próximos anos. E um plano de parcelamento. De janeiro até julho, a Prefeitura suspendeu os pagamentos dessa alíquota suplementar, porque nós temos que pagar uma alíquota de quase 40%, e ela era de 16%. E agora, com esse estudo que nós fizemos, com essas propostas que nós estamos apresentando, essa alíquota vai voltar para 20%, ela vai sair de quase 40% para 20%. E eu estou fazendo uma coisa, não é só pensando no nosso governo até 2028. Nós estamos fazendo uma coisa já a longo prazo. Por quê? Só essas propostas que nós estamos fazendo aqui, nós vamos impactar até 2030, ou seja, tem mais 2 anos do próximo governo, nós vamos impactar na economia de mais de 7 milhões, 7 milhões e 200 mil para ser exato, ao longo desses próximos 4 anos, com essas medidas que nós estamos tomando aqui, que vai sobrar esse recurso, que teria que ser pago para o IPREV, que vai impactar e vai sobrar para o próximo prefeito, para a nossa gestão até 2028, para o próximo prefeito também dar essa tranquilidade para trabalhar e os serviços públicos não serem afetados. Então, com isso, eu suspendi o pagamento da alíquota suplementar de janeiro até julho, porque primeiro o prefeito não tinha caixa para poder pagar toda essa diferença, dobrando a alíquota de quase 400 mil reais por mês, a gente pagava 100 e poucos mil. E com isso agora, com a reforma que a gente fez, a alíquota diminuiu e a gente está propondo agora o parcelamento dessa diferença, ficou de janeiro a julho, para a gente poder pagar o parcelamento dela com a alíquota menor e com gerando uma economia de 7,2 milhões de reais nos próximos 4 anos até 2030. Então foram medidas importantíssimas que a gente conseguiu. E o principal, eu passei a entender, Márcio, sobre o IPREV, hoje eu posso dizer assim com muita propriedade, com muita tranquilidade, estudei, dediquei, aprendi a respeito do IPREV. Tudo tem que ser feito com muito cuidado, não só agora, mas também para o futuro. Toda recomposição salarial tem que ser feita estudos, tem que ser feito cálculos para ver o que vai impactar na dívida, se é possível fazer, se encaixa no orçamento da prefeitura, para a gente poder ter segurança para poder fazer esse trabalho. Não adianta nada o governo, a prefeitura, vir dar com a mão e depois tirar a conta mão lá na frente. E isso é o que está acontecendo hoje. Talvez aconteceu no passado, muitos talvez faziam alguma recomposição inflacionária, vieram aí os pisos que foram votados lá pela Câmara de Deputados, impactou muito nessa dívida do IPREV também. Então essa responsabilidade nós temos hoje, nós vamos ter até 2023, no final do meu mandato, se Deus quiser, e os próximos já tem que ter também. Dá canetada lá em cima, impacta aqui, a gente na boa vontade sempre quer melhorar para o servidor, quer buscar caminhos também para melhorar a parte financeira do servidor, porém não pode esquecer que tem esse problema do IPREV, que tudo que fizer vai impactar no IPREV. Então tem que ser uma forma de muito equilíbrio, muito consenso e responsabilidade da prefeitura, da Câmara, do IPREV e dos servidores também. Não adianta o servidor esguelar, gritar, eu quero aumento, tem que aumentar, porque o que acontece? Se tivesse dado todos os aumentos reais que a gente tinha vontade de dar, ia ter que tirar com outra mão agora. O que ia acontecer? Ia aumentar tempo de contribuição, ia aumentar a idade, e aí prejudica o servidor. Então, chega o servidor hoje com 55 anos, por exemplo, professor, ele pode aposentar com 25 anos de contribuição. Se tivesse partido para a reforma conforme a emenda constitucional de 2019, ia aumentar o tempo de contribuição e a idade. Então a gente manteve isso, a gente trabalhou para manter.
0: Se fosse para o INSS também, aumentaria.
2: Aumentaria, e o principal. Hoje, por exemplo, nós temos situação que professores podem
0: apresentar... Tempo de contribuição e alíquota.
2: Alíquota e o teto salarial. Nós temos
0: diminui o hoje, teto?
2: Diminui o teto do INSS até 8 mil reais. E nós temos aposentadores que passam de 10 mil reais
0: pelo IPREV.
2: Pelo IPREV na prefeitura, no regime geral, no regime próprio. Então o impacto seria imenso. Então isso que eu estou falando, não adianta você dar com a mão e depois tirar com outra no futuro. Então poderia muito, vamos dar aumento real agora, sabendo que isso vai estourar lá no IPREV, lá na frente, o próximo governo vai arcar com as consequências. Então tudo isso tem que ser feito de maneira muito responsável, muito séria. Eu falo muito assim, Márcio, quando eu decidi entrar para a vida pública, eu sabia que seria muito desafiador, porque é necessário mudança de comportamento, de consciência, de gestão, de responsabilidade. Uma prefeitura hoje não é brinquedo. É necessário ter uma capacitação importante para ter a gestão na sua mão, você saber o que você está fazendo. Nós temos um orçamento de 120 milhões de reais da prefeitura, nós temos um orçamento de 66 milhões para 120. Então foi um trabalho muito importante que a gente vem ao longo dos anos desenvolvendo. Tudo melhorou, tudo aumentou, toda a estrutura administrativa, toda a estrutura pública aumentou os serviços, aumentou a oferta de serviços, porque a gente conseguiu aumentar a arrecadação, porém também aumentou as demandas. E o IPREV é uma demanda importante, é uma demanda que não pode ser deixada para trás, porque é a vida dos servidores que está em jogo, que é a aposentadoria e a segurança deles. Então é um assunto que tem que ser tratado com responsabilidade também, com gestão e muita seriedade. E não existe brincar com uma situação tão séria como essa, e infelizmente isso veio acontecendo. E como eu falei, quem entrou na vida pública tá arriscado a receber críticas, vai ter críticas, vai ter situações que tem decisões importantes a serem tomadas, e tem que ser tomadas e não tem outro caminho a seguir. Então é necessário, eu sempre trabalho dessa maneira, de maneira transparente, mostrando para a população, mostrando para o servidor tudo que está sendo feito. E está aqui hoje, nós estamos escancarando a situação do IPREV, mostrando que é necessário fazer essas mudanças, essas alterações, sem receio algum, sem medo nenhum de receber críticas, sabendo que estou fazendo o que é melhor. E o caminho é esse, não tem outro caminho, a gente estudou muitas outras possibilidades. Esse é o caminho para a gente resolver esse problema. Mas é muito importante que os servidores continuem cobrando e tratando-se com muita responsabilidade. E sempre que tiver alguma situação, acompanhar no IPREV como que estão as contribuições da prefeitura, está pagando certinho o patronal, como que está a questão do quadro de funcionários, tem mais gente aposentada, como é que está isso hoje? E isso tem que ser acompanhado. E pode ter certeza, durante o meu governo inteiro, até o final de 2028, está lá, escancarado de portas abertas, a Delma no IPREV, nós para darmos informações. Quem quiser saber qualquer servidor quiser saber da vida financeira do IPREV, fazer sua simulação de aposentadoria, está lá à vontade. Nós não temos nada a esconder. Isso aqui é tudo público. O IPREV é do servidor. O IPREV não é do prefeito, o IPREV não é da Câmara de Vereadores. O IPREV é dos servidores públicos. Então, a responsabilidade é dos servidores. Então, uma direção do IPREV importante também, essa seriedade que tem hoje, a Delma lá à frente com o Conselho Fiscal, com toda a diretoria, fazendo os cursos de capacitação. É necessário ter uma capacitação muito importante no IPREV hoje também. É a mesma coisa que um gerente de banco. A certificação hoje que exige um Sicoob, um Sicredi, um Banco do Brasil, é a mesma que hoje existe também pelo IPREV. Então, isso tudo a gente fez durante o nosso trabalho, esse pessoal está sendo capacitado, a gente autoriza os treinamentos, custeia esses treinamentos para poder ter esse trabalho, essa gestão que está sendo feita aqui. Saímos de 24 milhões do IPREV no caixa para 41 milhões de reais de trabalho através dessa gestão tão séria e importante, somar também o trabalho da prefeitura. Então, esses projetos estão na Câmara para serem votados. É importante também que a nossa Câmara aprecie com muita cautela, com muita responsabilidade, esses processos estão
0: a parte de tudo. Pra...
2: Nós pedimos emergência, urgência, Márcio, porque quanto mais rápido voltar, mais rápido a gente consegue voltar os repasses normais para o IPREV dessa alíquota suplementar, diminui a alíquota o mais rápido possível, porque quanto mais demora, mais aumenta a alíquota, mais aumenta a dívida do município com o IPREV.
0: E a urgência, ela prevê quanto... Qual período?
2: Olha, eu acredito até dentro dos 30 dias essa votação. Eles podem marcar uma extraordinária, a gente pediu. Até porque, Márcio, os vereadores estão a par também dessa situação, debruçou com o IPREV, o jurídico sentou com o IPREV, os funcionários também marcou audiência no centro de eventos, informou toda essa situação. Todos estão a par da situação do IPREV e do que está sendo proposto hoje para poder passar essa reforma na Câmara. Os vereadores também, como eu falei, têm responsabilidade. Por quê? É tudo que nós podíamos fazer pelo Executivo, pelo Prefeito, tudo. Não tem mais nada que a gente possa fazer, a gente fez. Está lá escancarado, tudo eu estou escancarando aqui também através do IPREV, mas tudo lá esmiuçadinho, prontinho, para poder ser votado esses projetos. Tudo que o IPREV fez e propôs, nós aprovamos, tudo. A gente pegou o nosso jurídico também, analisou os projetos de lei, era viável, era possível, dentro do orçamento da Prefeitura, fazer essa reforma e também propôs plano de custeio de um imposto de renda de mais de 13 milhões de reais. Hoje o patronal está tudo em dia, está tudo pago. Nós temos a CRP da Prefeitura que vence agora no mês de setembro, acho que final de setembro, a certidão de regularização previdenciária. A Prefeitura precisa também com a parte do IPREV tudo em dia, por quê? Emendas, recursos, convênios, repasses federais, estaduais, depende dessa regularização previdenciária. Então, toda a parte da prefeitura foi feita. Fizemos com muita cautela, muito cuidado. A gente demorou um pouco, porque era necessário não tomar decisões também, que depois lá na frente não conseguisse cumprir. Como eu falei, essa projeção aqui não é só dentro do meu governo, é uma projeção que vai além também do nosso governo. Mas para isso a gente tem um orçamento que a gente fez todos os impactos orçamentários, analisou, viu o que era possível. Então, volta para a normalidade o IPREV, continua a segurança do IPREV, continua a prefeitura também trabalhando de maneira bem tranquila, mas a gente precisa da aprovação agora da Câmara de Vereadores. Tudo que a gente podia fazer, fez. Os quatro projetos, mostrei aqui o que é a importância dele. A gente suspendeu, como eu falei, um dos projetos também do parcelamento, que a gente está propondo o parcelamento desse valor que ficou de janeiro até agora, até julho, que nós seguramos porque a alíquota não dava mais para pagar. A gente pediu o estudo para diminuir a alíquota para voltar a pagar, e esse período que ficou agora a gente tem que fazer o parcelamento dele também para a gente poder colocar em dia os pagamentos para o IPREV. Então, tudo que poderia ter sido feito, a gente está fazendo, Márcio.
0: Prefeito, uma pergunta que me ocorre aqui, a gente percebe que é um assunto muito técnico, que tem muitos números, né? Tem várias partes, né? A prefeitura, o instituto em si, a parte do servidor. A diferença, né, que a prefeitura tem que pagar quando as contribuições não são suficientes. Mas pensando aqui no servidor, o senhor disse que vai impactar pouco aí na vida do servidor que está trabalhando, e isso garante, né, quem está aposentado, de que vai continuar recebendo, e os que estão trabalhando quando aposentar também vão ter o IPREV, que é considerado melhor, né, do que o INSS, para a vida do servidor público municipal de Itapajipe. Que impactaria aí no dia a dia, né, no mês a mês aí do salário do servidor da prefeitura, o efetivo? Aumenta algum desconto que ele vai ter que pagar mais? Pesa alguma coisa nesse sentido?
2: Márcio, deixa eu fazer uma observação quanto a essa pergunta sua. Para você ter uma ideia, hoje nós temos 182 pessoas aposentadas pelo IPREV. Em 2021, nós tínhamos 132 pessoas aposentadas, ou seja, 50 novos aposentados aí em 5 anos e meio. A folha em 2021 dos aposentados era R$ 262 mil. Hoje a folha ela está em R$ 525 mil, ou seja, praticamente ela dobrou nesse período aí de aposentados. E como ela dobrou, aí acaba que tipo assim, a alíquota também ela vai aumentando a projeção para a gente poder complementar essa diferença. Então, por isso que esse déficit suplementar, essa alíquota, essa diferença que a prefeitura tem que pagar, ela foi aumentando, porque na verdade, quanto mais gente aposenta, mais aumenta
0: a diferença. Da prefeitura. Eu digo assim, da parte do servidor, vai descontar algo mais deles, ou já é o que desconta mesmo aí no mês a mês?
2: É o mesmo patronal, 14, onde é 14,95%, não vai mudar nada. Inclusive, nós fizemos um projeto de lei no ano passado que a gente diminuiu a alíquota e a alíquota do servidor, e aumentou o patronal para que não também houvesse desconto maiores dos servidores para poder impactar nesse problema do IPREV. A gente fez até um projeto de lei nesse sentido. Então, Márcio, não vai aumentar repasse de ninguém.
0: Não vai descontar mais do servidor.
2: Não vai aumentar mais.
0: Não vai aumentar. E em relação ao que o senhor falou também, é de que quando se compara com o INSS, né, aumenta, diminui o que pode ganhar de máximo, aumenta o tempo que vai ter que esperar para aposentar. Nesse sentido aí também está havendo alguma mudança de reforma?
2: Mas tem algumas mudanças. São três faixas etárias que nós temos na prefeitura. Tem algumas mudanças. É importante para a gente passar aqui para o servidor, para ele entender, até sendo de maneira bem simples, de maneira bem didática, eu citei alguns exemplos aqui, que algumas classes vão impactar. Então, esses novos efetivos que virão agora serão novas regras.
0: Para os que estão?
2: Para os que estão, vai haver uma flexibilização, praticamente não vai mudar quase nada. Então, vou pegar algumas classes aqui. Por exemplo, quem entrou no serviço público até 31 de dezembro de 2003. Esse grupo pode manter os benefícios da integridade e da paridade, desde que suba uma das regras de transição e cumpra todos os requisitos. O que é integralidade? Eu até anotei para ficar de maneira bem simples, bem, bem tranquilo para o pessoal, para o servidor entender. A integralidade é se aposentar recebendo o valor da remuneração do cargo efetivo no momento da aposentadoria. Então, ele recebe integral. Exemplo, se um servidor estiver recebendo R$ 8 mil e se aposentar, sua aposentadoria está de R$ 8 mil. Quando ele aposentar, ele tem os R$ 8 mil, ela é integral. Depois de aposentado, ele continua recebendo os mesmos reajustes concedidos aos servidores da ativa daquele cargo. Então, por exemplo, nesse caso, os que estão até 2003, entraram no prefeito até 2003, se vier um reajuste, vai aproveitar para eles. tudo de reajuste que
0: já,
2: tiver.
0: 2003, já 23 anos, são os que estão perto aí de aposentar já.
2: Isso, né? 23, mas você vai chegar a 30 anos de contribuição, 35 anos de contribuição, homem ou mulher, dependendo da profissão aqui, mas... Então, por exemplo, desse caso aqui, ele vai receber integral e todo reajuste ele vai ter direito. Vamos pegar aí,
0: por exemplo... Quem tem aí 8, 10 anos para aposentar ainda?
2: 8, 10 anos para aposentar. Vamos imaginar, se o servidor ativo recebe um reajuste de 6%, o aposentado também vai receber.
0: Então, depois de aposentado.
2: Depois de aposentado. Então,
0: esses
2: esse aqui,
0: que entraram antes de 2003.
2: Antes de 2003. Então, vamos pegar agora um outro caso aqui. Vamos pegar...
0: Só mais uma explicação aqui, prefeito. Que a prefeitura tem o servidor efetivo, né, que é esse que depende da aposentadoria do IPREV. Uhum. Tem muitas pessoas que trabalham na prefeitura que são pelo INSS, né?
2: Isso,
0: contratados.
2: Isso.
0: Processo seletivo também é INSS.
2: Isso. O processo seletivo dos agentes de endemia e também de saúde, hoje eles estão todos no IPREV.
0: Vieram para o IPREV.
2: Foram para o IPREV. Os cargos comissionados são INSS e os contratos são INSS.
0: Os agentes políticos, secretários, tudo é IPREV.
2: Não é IPREV, INSS. O que vai acontecer agora? Com o concurso de 2023, na educação hoje, todos já são efetivos. Chamaram todos que poderia chamar dos cargos de PEB. Pro INF ainda tem lista para chamar até 2027. Então a gente tem que seguir a lista do concurso. Praticamente quase todos já são hoje efetivos da educação. Alguns casos ou não, por exemplo, professor de apoio, monitores, que agora no concurso público, todos os contratos que existem nas demais áreas vão deixar de existir e todos vão ser efetivados.
0: Aí aumenta o que o IPREV arrecada.
2: Aumenta o tempo.
0: Agora, esses novos servidores, eles já entram com essas regras novas.
2: As regras novas.
0: Dessa reforma.
2: 60 anos mulher, 65 anos homem, a regra geral.
0: É parecido com o do INSS, ainda, mesmo assim ainda tem vantagens?
2: É bem parelho com o do INSS. Algumas vantagens, mas é bem parelho hoje que está no INSS. Aí tem aposentadoria especial, pensão por morte, que vai equiparar bem as regras da Emenda Constitucional de 2019.
0: Eu não sei se a gente poderia usar essa palavra, mas vamos dizer assim, alguns privilégios que o IPREV pode proporcionar ao servidor público, que o INSS não proporciona, para os que são mais antigos, eles vão permanecer mais integrais. E nessa transição, conforme vai chegando para aqueles mais recentes, né? O senhor deu exemplo aí de 2003. Mas, por exemplo, quem entrou em 2015, 2020, já vai pegando as regras mais recentes.
2: Tem uma outra regra que eu vou passar depois de 2003 e tem um de 98 também. Mas o que é a vantagem do servidor pelo IPREV? Ele tem muitos benefícios, mas igual, por exemplo, quinquênio, que integra no salário dele, que ele vai aumentando durante cada 5 anos. Tem outros benefícios também, que na pensão por morte vai ter uns benefícios mais interessantes que do INSS. Então, tem toda uma regra aqui, e vários outros benefícios aqui, que se eu fosse parar para olhar tudo, é muita coisa.
0: Vai caso a caso também, né?
2: Vai ter que analisar caso a caso,
0: dependentes. Tem insalubridade.
2: Insalubridade, o reflexo de periculosidade, também o regime especial.
0: E INSS, eu acho que é uma média, né? Do que você contribuiu, não é o salário de integralidade aí de quando aposenta, né? Que isso aí também dá uma diferença grande, né?
2: Exatamente, Márcio. Então vamos pegar aqui, por exemplo, vamos pegar outra faixa aqui, Márcio, para o pessoal entender. Tem no caso, por exemplo, pensão por morte, tem a questão, por exemplo, de dependente, idade dependente, idade da mulher, tem um período que ela vai receber, ele também bem semelhante ao do INSS. Deixa eu pegar aqui mais um
0: momentinho. Então a gente percebe aí que tem, é um assunto muito técnico, né, que enquadra aí caso a caso. O que me ocorreu aqui de fazer essa pergunta é que, obviamente, né, natural do ser humano, quando vai mexer em alguma reforma, especialmente previdenciária, a pessoa já pergunta, mas o que eu vou ter que pagar mais? Quanto tempo eu vou ter que trabalhar mais?
2: Você vai mexer no bolso, né, Márcio? Ó, Márcio, então vamos pegar aqui, nós pegamos aqui de 2003, anterior a 2003 para trás, as regras praticamente as mesmas, não mudam nada. Recebe o período 55 anos mulher, 60 homens. O período também, nós vamos pegar aí, nós vamos ter na regra ali de paridade, vai ter os mesmos direitos dos reajustes, também a integralidade do salário, aposentou, terminou o salário com 8 mil, vai aposentar com 8 mil. Então, acima de 2003, após dezembro de 2003. Para esse grupo que muda apenas a forma de calcular a aposentadoria, não haverá integralidade nem paridade. O benefício será calculado pela média de todas as remunerações utilizadas para a contribuição.
0: Que aí já é bem parelho, bem parelho do INSS. Do INSS. Só para quem entrou de 2004 para cá.
2: De 2004 para cá. Durante toda a carreira, vamos imaginar que, por exemplo, o funcionário recebeu salário diferente. 3, 4.500, 5.200, 6.000, 7.000, será feita uma média dessas remunerações. A aposentadoria será baseada nessa média e não no último salário. Quem entrou até dezembro de 98, então é a última classe que vai falar.
0: Está perto aí de aposentar mesmo.
2: Alguns aposentou, né? Que já tem regime especial. E a servidora possui uma vantagem adicional. Se contribuir além do tempo exigido, poderão reduzir a idade necessária para se aposentar. A regra é simples. Cada dia de trabalho além do tempo mínimo reduz um dia de idade mínima. Exemplo. Funcionário precisar se aposentar aos 60 anos de idade, mas contribuiu 2 anos além do tempo mínimo, esses 2 anos excedentes reduzem 2 anos de idade exigida.
0: E aposenta com 58.
2: Aposenta com 58 anos de idade. Então, são essas três categorias que nós vamos ter, que nós temos hoje na administração, que vai passar por essa reforma parcial aí, Márcio.
0: Muito bem. Mais alguma explicação que o prefeito gostaria de deixar aí para o servidor, para a comunidade? Acho que para a comunidade aí, no geral, ficou bem claro, né, que tudo que a prefeitura tem que pagar de diferença quando a contribuição dos ativos não paga, né, a aposentadoria dos inativos, essa diferença a prefeitura tem que custear. E aí é recurso que poderia estar fazendo asfalto, fazendo melhorias na educação, na saúde e assim por diante, e que acaba tendo que ir para pagar essa diferença. Né? Então isso acaba afetando a comunidade de uma forma geral. E se não tiver essa diferença, esses recursos ficam liberados para aplicação e melhorias para a comunidade. Agora, a prefeita também explicou aí a parte do que afeta o servidor, conforme as etapas, né, de ingresso no serviço público efetivo de 98, de 2003 e os que ingressaram de 2004 para cá. E o prazo, né, para que a Câmara possa apreciar aí de regime de urgência, tem esse prazo aí de 30 dias para ser apreciado pelos vereadores. Na conversa que o senhor tem tido, nas reuniões com os vereadores, eles se mostram aquecidos a atender essas solicitações?
2: Márcio, como eu falei, a gente demonstrou toda a realidade para eles, né, para toda a Câmara, a importância que é hoje essas medidas. Como eu falei, não é uma medida isolada, são um conjunto de ações e medidas necessárias para poder dar essa segurança para o servidor. E eu acredito, como eu falei, a gente que está na vida pública, a gente entra sabendo que decisões importantes são necessárias tomarmos. Eu não estou pensando em mandato. Se eu estivesse pensando em mandato, eu não me preocuparia com isso. Estou pensando na cidade, por isso a gente está resolvendo todo esse problema. Porque, como eu falei, não impacta somente o servidor, impacta toda a cidade. Essas medidas são muito importantes porque a gente consegue ter o trabalho e os serviços públicos sem prejudicar a população e nem o servidor. Então, é um equilíbrio que a gente encontrou. Fora essas outras medidas, que não tem mais onde correr, não tem mais o que fazer. Então, isso foi demonstrado assim, com muita responsabilidade, com muita serenidade para toda a Câmara, mostrando a importância que é a reforma e sem a reforma. Sem a CRP, sem a certidão de organização previdenciária, paralisa tudo, prejudica toda a população. Com a reforma, a gente consegue dar segurança para o servidor, consegue ter a segurança necessária orçamentária para a prefeitura honrar com os compromissos com o Imprev, e com isso tem o equilíbrio e toda a população sai ganhando e o servidor também tem a sua segurança da sua aposentadoria. Mas, como eu falei, é um trabalho a longo prazo, não é um trabalho que vai ser feito agora que vai resolver, é um trabalho que tem que ser feito de gestão ao longo dos anos, não só no nosso governo. A gente projetou isso já para os próximos anos. Então, fazer esse acompanhamento, essa gestão. E com isso, Márcio, um fator importante também, com o concurso, quanto mais gente contribuindo, mais gente sendo chamada ao concurso, mais vai diminuir essa tensão. Diminuindo a tensão econômica do caixa da prefeitura com o Imprev, é possível lá na frente depois verificar, discutir possibilidades de estudar novas propostas para os servidores, de valorização salarial também. Mas nesse momento agora, o mais importante agora é resolver esse problema para ter segurança na aposentadoria, o servidor. Então, todo esse conjunto que foi demonstrado para a Câmara de Vereadores, com o jurídico do IPREV, com o jurídico da Prefeitura, com a consultoria previdenciária que foi contratada para fazer todo o estudo, todo esse impacto, como eu falei, provando essa reforma, a gente consegue normalizar o caixa. E um dado importante que eu acabei esquecendo de falar aqui, mas nós falamos de uma alíquota de 33% agora para esse ano. Para o ano de 2027, ela já ia para mais de 50%. Ela ia saltar para aproximadamente R$700 mil por
0: mês.
2: Mesmo
0: com os novos servidores concursados.
2: Mesmo. Só dando posse não resolve o problema. A gente pode dar posse para os novos servidores que não vai resolver sem fazer a proposta de reforma, conforme proposta pelo IPREV, e também esse imposto de renda que nós estamos entregando de mais de R$13 milhões, que está impactando. Aí você imagina, nós estaríamos saindo de pouco mais de R$1 milhão por ano, do déficit que a Prefeitura paga para complementar o caixa do IPREV dos aposentados, para mais de R$7 milhões. Então, impactar, mas é muito mesmo em toda a estrutura administrativa, em tudo. Desde o serviço mais básico até de saúde, tudo, impactar em tudo, porque a Prefeitura não tem caixa para pagar 7 milhões só para o IPREV. Engessar tudo, paralisava tudo, tudo. Então, você imagina, quanto mais hoje a cidade produz, quanto mais a cidade desenvolve, nós estamos na iminência de abrir vários loteamentos, é mais arrecadação por caixa da Prefeitura. Quanto mais a cidade desenvolve, quanto mais você melhora a saúde, melhora a educação, a infraestrutura, mais a cidade desenvolve, mais ela arrecada. E com isso melhora o poder econômico também do orçamento da Prefeitura. Então, todas essas medidas aqui não tem como mais adiar. Não tem como, se a Câmara, por exemplo, não aprova, eu falo, então não tem condições de pagar, nós vamos parcelar isso aqui, vamos empurrar para frente, não tem onde fazer. E aí, como eu falei, aí está empurrando mais uma vez o problema para debaixo do tapete. Então, eu acredito na responsabilidade da Câmara, a gente entendeu a responsabilidade quanto ao nosso trabalho, não só da Prefeitura, a responsabilidade da Câmara também e do IPREV. Tudo isso foi feito de maneira muito consensual, muito conjunta. Todas as informações foram prestadas, foi feito um trabalho, um grupo de estudo pelo IPRE, pelos servidores públicos, para acompanhar essa evolução aqui. Essas propostas foram propostas que nós sentamos em cima do orçamento da Prefeitura para poder achar o melhor caminho e está sendo proposto aqui agora. O impacto é de milhões, como eu falei aqui. Nós estamos impactando R$30 milhões de cara nessa dívida do IPRE, diminuindo a alíquota, conseguindo pagar o IPRE, normalizando a vida do IPRE, normalizando também o orçamento da Prefeitura sem impactar no serviço público. E com isso, o trabalho continua, o curso normal, e as projeções para o futuro já estão garantidas também, mas é importante continuar esse trabalho. Então, Márcio, a maior reforma, posso falar para você hoje, é a maior proposta de reforma econômica que poderia existir no IPREV nessa categoria que nós estamos fazendo aqui. Eu acredito que nenhum outro município que hoje tem regime próprio está fazendo essa gestão que nós estamos fazendo aqui, e essa proposta que nós estamos apresentando para poder resolver e salvar essa vida financeira do IPREV. E eu acredito que o ponto mais importante aqui é manter o regime próprio do IPREV, que ele é muito mais vantajoso para o servidor do que o regime geral.
0: E o regime geral, todos, que é o INSS, que é o INSS, né?
2: Por todos os pontos que nós levantamos aqui. Então está aí hoje tudo o que eu propus lá atrás, alguns meses, de fazer. A gente voltou aqui hoje para fazer, mostrar isso. Os projetos foram protocolados na Câmara, agora tem todo o trâmite na Câmara também. E aprovando essa reforma aqui, como eu falei para vocês, aprovando todas as medidas, nós vamos dar posse do concurso, já em janeiro, nós vamos fazer um novo censo. Ah, um detalhe importante, nós tivemos que fazer um censo também grande, viu, Márcio? A gente teve que atualizar todo o quadro funcionário da Prefeitura. A gente fez um trabalho agora muito interessante também no RH da Prefeitura, um trabalho de gestão muito importante, parabenizar as meninas do RH, que trabalhou muito também, o secretário de RH, o Ananias, porque o trabalho foi muito intenso do censo que foi feito juntamente com o IPREV. A gente pegou tudo que a gente tem de funcionários, atualizou os dados, tinha muito dado incorreto no IPREV. Então, para o servidor entender também, hoje, a Prefeitura, inclusive, eu vou fazer uma advertência aqui para o servidor. Muitos criou alguma dificuldade para ir lá fazer, levar a documentação necessária, atualizar o cadastro do servidor. E hoje nós fizemos um decreto para regulamentar isso, para não manter o cadastro desatualizado do RH, porque impacta na dívida do IPREV. A Prefeitura pode reter o pagamento do servidor enquanto ele não atualizar os dados cadastrais dele. Por quê? Ele mesmo está prejudicando ele. Então, você não leva os dados cadastrais lá, atualiza, porque se, por exemplo, a gente tem como melhorar o censo, a gente diminui a dívida. E prova disso que é o consenso, que a gente conseguiu até diminuir a dívida do IPREV, porque a gente atualizou os dados cadastrais, que a projeção de cálculo de aposentadoria para o futuro leva em conta os dados cadastrais do servidor. Então, filhos, se são maiores, são menores, se faleceu alguém, se faleceu a esposa, tudo isso impacta no cálculo. Então, nós fizemos um decreto regulamentando por lei essa situação, que o servidor pode ter o salário retido se ele não atualizar o cadastro dele, os dados cadastrais dele. Então, esse mês nós tivemos situação, nós tivemos que pagar por cheque, para a pessoa ir lá pegar o cheque, o servidor, para poder atualizar seu dado. Agora, se o servidor não está preocupado com essa situação cadastral que está impactando, inclusive, na sua vida aqui, na hora de aposentar, a prefeitura, o que a prefeitura pode fazer? O que o prefeito pode fazer? A Câmara pode fazer? Então, vocês têm uma responsabilidade também. Essa responsabilidade não é só minha. Não é só do prefeito, não é só do secretário de RH, do RH, de vereador, é do servidor também. Então, mantenha os seus dados cadastrais atualizados na prefeitura, para que vocês possam ter em dia toda a situação cadastral de vocês lá também, para poder estar certinho lá no IPREV e também na prefeitura, no RH. Só um momentinho nisso.
0: Prefeito Ricardo Garcia trazendo aqui, então, informações a respeito dos projetos enviados.

0: da população de Itapajipe, dos servidores. É um desafio muito grande. Hoje eu posso falar com muita tranquilidade que a gente está ali há 5 anos e meio. Mudou muito a forma de gestão de uma cidade, uma prefeitura. É uma responsabilidade muito grande nas mãos. E agradecer e parabenizar aí todo o jurídico do IPREV, que também trabalhou, nós estamos trabalhando há praticamente 6 meses, 7 meses, né? Que nós estamos desde o final do ano, a gente trabalhando isso aqui desde janeiro. A gente debruçou em cima disso aqui há 7 meses. O jurídico da prefeitura, né, o secretário de Fazenda, o Vânio, o secretário de RH, a gente mobilizou toda a equipe, que o secretário de Planejamento também, o Cassiano, o orçamento da prefeitura, que a gente teve que fazer um remodelar do nosso orçamento também, não só para esse ano, mas para os próximos anos também, com muita responsabilidade, com muita tranquilidade, e a gente poder ter essa segurança e o servidor também. Então, agradecer à Câmara de Vereadores também, que teve todo o zelo, acompanhou as reuniões, esteve lá no gabinete, se reuniu com o IPREV. O grupo de trabalho que é o IPREV formou através dos servidores efetivos para poder chegar nesse equilíbrio aqui, para poder submeter esses projetos de leis para a Câmara. Então, o caminho é esse, né? Agradecer à população pela confiança. Nós temos muita coisa para entregar até 2028. Eu vou voltar numa outra ocasião aqui para a gente fazer uma prestação de contas. Tem muitas obras para começarem, muita coisa para a gente anunciar, muita coisa boa chegando para a população de Itapajipe. Nós fizemos um trabalho também agora em 2026. E eu posso falar para vocês aqui hoje, só para finalizar, todo o planejamento até final de 2028 está pronto. Tudo que a gente tem que fazer agora é executar e está sendo feito. Chegou muitas emendas esse ano, muitos recursos, que chegou para a saúde, que chegou para os vereadores, conseguiu através dos parlamentares, dos deputados. Vou voltar aqui numa ocasião, quero fazer um trabalho também, Márcio. Nós estamos aí, chegando em eleições, daqui a alguns meses. E é muito importante que a população também tenha consciência de quem são os deputados hoje, Márcio, que estão ajudando Itapajipe. Acontece muito em eleições, a hora que a gente olha o resultado, a gente vê muitos vereadores, alguns deputados que sequer tiveram na cidade, que mandou uma ajuda para a população receber votos. Então nós vamos montar aqui um painel, e eu vou fazer isso com muita transparência, com muita clareza para a população entender quem são os parlamentares, o deputado estadual, o deputado federal, que mandou recurso para Itapajipe. Porque esses recursos, gente, fazem uma diferença muito grande na vida da população. Prova disso, ontem eu tive com o pessoal que estava fazendo exames de endoscopia, que foram através de recursos que a gente conseguiu, que está fazendo mais centenas de cirurgias de cataratas, de epiterias, de exames também de especialidades. Parceria com a Câmara de Vereadores também, que conseguiu devolver recursos antecipados com economias da Câmara para a gente fazer um mutirão de catarata. Vamos fazer castrações agora dos animais domésticos de rua. Então, tudo isso se deve também aos recursos que a gente consegue fora do que nós temos no nosso orçamento. Então, que a população tenha em mente e saiba quem são esses parlamentares e ajudem esses parlamentares. Porque eu tenho certeza absoluta, esses deputados recebendo votos de Itapajipe, eles vão continuar ajudando Itapajipe. Então é muito importante esse trabalho. A prestação de conta vai ser feita de tudo que aconteceu e durante o nosso trabalho, os parlamentares que estão ajudando em Itapajipe. Então nós estamos num ano eleitoral muito importante, a gente depende do governo do Estado, depende do governo federal, e eu vou fazer esse trabalho e mostrar tudo que a gente conseguiu pelo Estado, conseguiu pelo governo federal, para o pessoal entender o tamanho do trabalho que é. Então isso eu vou fazer com muita tranquilidade para mostrar para a nossa população. Então, mas só para finalizar mesmo, agradecer a Deus por permitir que a gente esteja à frente da administração e fazendo uma transformação em todos os cenários. Em breve eu vou anunciar também uma nova proposta de governo para a Prefeitura de Itapajipe, uma coisa que nós estamos fazendo já há algum tempo, que a gente vem preparando isso, que nós vamos mudar completamente a forma também de governança, de gestão, para que a gente possa ter muito mais segurança na hora de tomar decisões orçamentárias. Então, eu estou mudando completamente a forma da gente fazer uma gestão pública, para que isso volte para a população de maneira assim muito mais benéfica e também, Márcio, de maneira muito mais assim de políticas públicas que realmente vai atender o anseio da população, sem desperdício, sem coisas que possam influenciar no orçamento da prefeitura. Então, eu vou fazer esse trabalho, depois eu vou voltar aqui em breve para a gente poder mostrar os resultados de tudo que nós já estamos colhendo com esse trabalho que nós estamos fazendo aí há alguns anos já, e o resultado que vai direto para a população. Então, obrigado mais uma vez pelo espaço, Márcio. Obrigado, agradecer o Luquinho que está fazendo a transmissão aqui, o pessoal que está nos acompanhando aí, os servidores que nos acompanharam, a população, nosso secretário de comunicação. E está aí, o trabalho foi apresentado e que agora todos têm responsabilidade para a gente poder fazer o que é melhor para a população e também melhor para o servidor público. Obrigado, Márcio.
1: Obrigado, boa tarde, prefeito.
0: Boa tarde.
1: Meio-dia e 7.
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1: Ô, compadre, você tá sabendo que eu ainda tô com saudade do arraial lá do Lajeado, né?
2: Saudade? Eu ainda tô tentando acreditar no tanto de gente que passou por lá. Que festança, senhor!
1: Você é besta, senhor. 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
4: E agora começa mais uma edição do projeto Reconhecer com a psicóloga Ana Cíntia Garcia. Bom dia, Cíntia. Hoje vamos abordar qual assunto?
5: Bom dia, Márcio. Bom dia aos ouvintes da Rádio Ita News. Hoje o Reconhecer falará sobre a ansiedade noturna. Nós sabemos o quanto o sono é necessário para todas as pessoas se sentirem dispostas e energizadas no outro dia. Mas algumas pessoas enfrentam muitas dificuldades para dormir bem, porque a mente muitas vezes está sobrecarregada ou cansada, e aí antes de dormir é como se o cérebro não parasse de funcionar e viesse automaticamente diversos pensamentos e preocupações que geram ansiedade e dificulta dormir e o sono. Então hoje falaremos sobre a ansiedade noturna.
4: Cíntia, o que é ansiedade noturna?
5: Márcio, o Brasil tem uma das maiores taxas de transtorno de ansiedade no mundo. E por isso muitas pessoas também sofrem com a ansiedade noturna, que é caracterizada por preocupações, pensamentos negativos e medos constantes antes de dormir. Então, dessa forma, a mente não consegue se acalmar e a pessoa tem problemas para dormir. Quem se sente mais estressado e convive com preocupações constantes tem mais chances de desenvolver esse tipo de ansiedade no período da noite. Mas afinal, por que o momento de dormir é propício para desencadear tantos sintomas? Nessa hora, nos livramos de distrações e estimulantes que estão ao nosso redor durante o dia. E isso abre espaço para pensamentos intrusivos e difíceis de controlar. Então, as pessoas que são afetadas pela ansiedade noturna podem ter apneia, que é um distúrbio do sono que afeta a respiração de uma pessoa, fazendo com que ela pare de respirar por alguns segundos, uma ou várias vezes ao longo da noite. Pode ter também a síndrome das pernas inquietas e a insônia. E essa privação do sono reparador pode interferir na qualidade de vida, gerar estresse e atrapalhar o foco e a concentração para executar as atividades do dia a dia.
4: E quais são os sintomas da ansiedade noturna, Cíntia?
5: A ansiedade noturna impede o cérebro de se desconectar na hora de dormir. Então a mente fica em estado de alerta, focada muitas vezes nos medos e preocupações. Os principais sintomas de que você está sofrendo com esse problema são inquietação, necessidade de se levantar de madrugada, respiração intensa ou ofegante, dificuldade para adormecer, pensamento acelerado, necessidade de ficar com os olhos abertos, o sono interrompido, cansaço emocional e físico, falta de atenção durante o dia, palpitações, taquicardia, que é o coração disparar, ou a sudorese, que é suar muito, tremores, dor ou desconforto no peito, sensação de muito frio ou muito calor, náuseas, que é a vontade de vomitar, e pensamentos intrusivos, que impedem que o cérebro descanse. Então, são pensamentos automáticos que surgem à sua mente sem que você tenha controle. E em situações mais delicadas, quem sofre com ansiedade noturna pode acordar, por exemplo, de madrugada, no meio da noite, assustado, com o coração acelerado. E aí, além desses sintomas que nós falamos, algumas pessoas também podem ter comportamentos de compulsão, como uma tentativa de um alívio imediato para esses sintomas. Então, por exemplo, a pessoa pode assaltar a geladeira, comer de madrugada ou fazer uso de substâncias psicoativas, como o álcool ou outras drogas.
4: Nós estamos conversando com a psicóloga Ana Cíntia Garcia, que traz o projeto Reconhecer toda semana aqui no Jornal da Ita News, e ela está falando hoje sobre a ansiedade noturna. Cíntia, quais são os tipos de ansiedade noturna?
5: A ansiedade noturna pode aparecer de diversas formas, mas existem três tipos mais gerais, que é a ansiedade noturna inicial, caracterizada pela dificuldade para dormir, ou seja, para pegar no sono. Ela deixa a pessoa tensa e com sintomas aparentes quando decide se deitar, como palpitações ou inquietações. Quem sofre com o transtorno pode acabar não conseguindo dormir a noite toda e ficar revirando na cama e lidando com sintomas físicos e pensamentos intrusivos que aparecem do nada. Ansiedade noturna intermediária, que é quando a pessoa acorda várias vezes ao longo da noite e tem dificuldades para voltar a dormir e manter o sono. E a ansiedade noturna terminal, ou despertar precoce, que diz respeito ao tipo de ansiedade que faz com que a pessoa acorde antes do despertador, do horário programado para ela acordar, e fica pensando em todas as tarefas, problemas ou preocupações do dia. Com isso, ela fica exausta ao longo do dia, porque não conseguiu dormir as horas necessárias para recuperar as energias.
4: E quais são as causas da ansiedade noturna?
5: As causas variam de acordo com cada pessoa e cada história, mas existem alguns fatores gerais que podem desencadear. O estresse constante influencia no aparecimento de diversos problemas de saúde, podendo impactar no sono também. O problema maior é quando o estresse é tão permanente que os níveis de cortisol, que é o hormônio que ajuda o organismo a controlar o estresse no corpo, continuam muito altos e atrapalham o bem-estar da pessoa. A falta de rotina no sono também prejudica muito. Então, quando não há uma rotina de sono, os hormônios ficam desregulados e é bem possível que a pessoa se depare com diversas dificuldades para dormir. Então, assistir televisão ou ficar no celular pouco tempo antes de se deitar não é recomendado. Assim como também não ter um horário fixo para dormir e acordar, que também atrapalha todo o processo do sono. Preocupações em excesso. Então, aquelas pessoas que não conseguem se afastar das preocupações do dia a dia impedem que o cérebro desligue e a pessoa consiga dormir. E para quem sofre com ansiedade noturna, é muito comum, ao se deitar, se sentir invadido por pensamentos desgovernados e pela antecipação de acontecimentos. E em alguns casos, a ansiedade noturna pode estar associada a sintomas de depressão, pois esse distúrbio tem o potencial de atrapalhar o sono. Por isso é importante consultar um psicólogo e um psiquiatra para ter esse diagnóstico correto. O aumento do uso de celular, televisão, tablets durante a noite podem influenciar a produção de melatonina, que é o hormônio natural que o nosso corpo produz do sono. E se uma noite mal dormida, né, já cobra um preço muito grande no dia seguinte, imagina um problema crônico que pode causar graves transtornos para a nossa saúde. Então, a privação do sono pode desencadear problemas imunológicos, resfriados constantes, problemas até mesmo no coração, diabetes, aumento do peso e problemas na nossa saúde mental, porque a privação do sono também está relacionada ao surgimento de quadros de transtornos mentais e principalmente a depressão. Então, nós precisamos de uma noite de sono boa, reparadora, porque esse sono ajuda a melhorar o humor, porque durante o sono, os hormônios do estresse, que é o cortisol e a adrenalina, diminuem. E a produção da melatonina, assim como uma boa noite de sono, ajudam a manter os níveis de estresse sob controle, melhora a memória. Então, durante o sono, as memórias de curto e longo prazo são processadas e muitas noites mal dormidas podem levar à ocorrência de lapsos de memória. O raciocínio também pode ficar mais lento, prejudicado, atrapalha a concentração, a atenção e o raciocínio. Então é muito importante o sono nesses processos e também para a prevenção de doenças. Como vimos, né, a prevenção do sono afeta o sistema imunológico. Então, os hábitos regulares e saudáveis do sono ajudam o corpo a combater doenças, assim como melhorar a pele também. E para uma boa noite de sono é fundamental exercícios físicos. Nos exercícios físicos, o organismo libera hormônios naturais do nosso corpo que ajudam também no sono e na atenção e concentração. Então é muito importante manter uma atividade física regular, saudável, alimentação também antes de dormir influencia, assim como se preparar, né, para esse sono minutos antes, não mexendo em telas, a luz azul que o celular emite, ela prejudica no nosso sono e é muito, né, ruim todo esse processo. Então, às vezes a gente fala e parece algo muito longe ou difícil da nossa realidade, né? Manter uma alimentação saudável, exercícios físicos, não mexer tanto no celular, esse seria o ideal. Mas em psicoterapia, o que que a gente busca? Equilíbrio. Então, por exemplo, né? Se você sente que está muito ansioso durante o dia, e aí, durante a noite, a sua cabeça não desliga, vai se tornando uma bola de neve. Quanto mais eu durmo mal, pior eu fico no outro dia e, consequentemente, isso vai impactando e influenciando no seu dia a dia, no seu trabalho, na sua relação com a sua família. Então, a psicoterapia vem para isso, para entender as causas da sua ansiedade que estão fazendo com que você não consiga dormir bem. Então, quando a gente fala de ansiedade noturna, é simplesmente para você perceber se se identifica com esses sintomas, para procurar psicoterapia e a psicoterapia ajudar a entender as causas, o porquê da ansiedade, né? Ansiedade noturna não é a causa, é simplesmente a pontinha do iceberg, né? O que faz você perceber que algo no seu corpo não está bem e por isso precisa de ajuda profissional com psicólogo. Então, hoje espero ter ajudado vocês a pensar um pouquinho mais sobre a ansiedade noturna. É a semana que vem voltamos com mais um tema. Bom dia, Márcio. Bom dia a todos os ouvintes.
4: Bom dia, Cíntia. Até a semana que vem com mais um projeto Reconhecer aqui na Ita News FM.
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2: 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Bom dia, PC.
3: Bom dia, Márcio. Bom dia, Cláudia Rezende. PC do Brasil no Minuto Go Team na Itaneus FM. Vamos falar o que aconteceu no rodeio brasileiro. Final de semana aconteceu um grande evento chamado Grand Rodeo em Sorriso do Mato Grosso, com a etapa da PBR, onde o atleta Alex Oliveira, de Queiroz, São Paulo, venceu o Touro Rei da Safra na final, marcando 88,25, foi o grande campeão, levou R$250 mil para casa. Um grande evento do Mato Grosso que marcou uma nova realidade para o rodeio brasileiro. Melhor touro lá foi o touro Sonho de Peão da CIAJM, que é lá do estado do Mato Grosso. Essa foi a competição que aconteceu em Sorriso. Vamos falar de Riolândia, vizinho de Itapajipe, Márcio. Do outro lado do Rio, Romário Gonçalves, com a etapa da ACR. Romário Gonçalves, de Mira Estrela, foi o campeão. Ele venceu o touro tatuado da Vila BX na final, e a etapa da ACR. Melhor touro foi o quadripolar da CIA Três Irmãos, um dos melhores touros do Brasil, e a melhor boiada também a CIA Três Irmãos, no evento de Riolândia. E eu, PC do Brasil, estive na cidade de Quirinópolis, no estado do Goiás. Lá teve uma premiação de R$60 mil, hein, Márcio? E o grande campeão lá foi Lilber Lima, da cidade de Aruanã, Goiás. Levou a premiação e ele vai representar Quirinópolis lá no Barretão, porque era uma etapa da Liga Nacional de Rodeio que leva o campeão para Barretos. E o melhor touro lá foi o touro do Renato Pires, o touro Edição. Então esse foi o resultado de Quirinópolis. Melhor boiada lá também foi a CIA Renato Pires. Foi uma disputa bem eletrizante. Nas montarias em Cutiano, na cidade de Morada Nova, com a equipe Roseta, o atleta Alessandro Vieira, cidade de Bocaiúva, foi o campeão. Melhor animal lá foi o viajante da CIA do Juninho Guará. Resultado de Morada Nova, Riolândia, e também da etapa da PBR e Advent de Quirinópolis. Valeu, Márcio Garcia. Final de semana tem o grande rodeio do Fubá, hein? 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Um abraço, PC do Brasil, Márcio, e até semana que vem.
2: Valeu, PC. Só invertemos aqui as vinhetas, né? Mas o Minuto Go Team com o PC do Brasil, toda terça-feira aqui no Jornal da Itanews, no oferecimento da Go Team Store, onde você vai ficar traiado, traiada, para o rodeio do Fubá que começa sexta-feira, hein?
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2: 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Pastor Daniel, já estamos adiantados aqui, né? Atrasados aqui no horário. Já adiantando aqui no horário do Pastor Daniel, da Igreja Presbiteriana. Já já ele chega com a pregação, com a palavra de Hernandes Dias Lopes.
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2: A Prefeitura de Itapajipe publicou uma nota de pesar pelo falecimento de Odelmo Leão, nascido em 1939, que faleceu ontem em Uberlândia. A Prefeitura de Itapajipe manifestou seu profundo pesar pelo falecimento de Odelmo Leão, que foi prefeito de Uberlândia, foi deputado estadual, federal, secretário de Estado, deixando um legado de trabalho, respeito, diálogo e amor ao próximo. Ele era marido da deputada Ana Paula Junqueira Leão, que esteve, né, recentemente por várias vezes aqui em Itapajipe, que é do partido do vice-prefeito Craidim e também do vereador Fran Sérgio, que trabalham em parceria aqui na nossa região. Então fica também aqui, através da Ita News, a nossa manifestação de sentimento à família e aos amigos do saudoso, agora saudoso, Odelmo Leão.
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2: Para finalizar, hoje tem jogo do Santos, hein? Santos vai jogar hoje pela Sul-Americana.
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2: Santos e Universidade Central pela Copa Sul-Americana hoje. Amanhã tem Vasco e Independiente Medellín. Amanhã tem o Bragantino Esporte em Cristal. Jogos válidos aí pela Copa Sul-Americana. Amanhã a gente traz então mais detalhes, o resultado do Santos e o esporte aí no meio da semana. Amanhã a gente vai bater um papo também com o seu Valdir Nunes Freitas, o Valdir Esquisito. Ele teve hoje aqui, né, para falar com a gente, mas a agenda já estava cheia, tanto que já estamos aí 40 minutos ultrapassados aí do horário. Mas o seu Valdir vem amanhã falar do encontro de bandeiras que acontece neste domingo, dia 2 de agosto, na Capela de Santos Reis, lá no Jardim Castro. Amanhã também a gente vai receber o pessoal da Lamarte Odontologia Itapajipe, que está programando a inauguração para esta semana. Fica ligado então no Jornal da Ita News de amanhã. Pastor Daniel vai apresentar agora o Boas Novas, com a pregação também de Hernandes Dias Lopes. E a gente volta amanhã às 11, ou a qualquer momento, em edição extraordinária. Grande abraço, amigo ouvinte. Até amanhã, se Deus quiser.
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21: Muito boa tarde, meu querido ouvinte. Estamos começando mais uma edição do programa Boas Novas aqui pela rádio Ita News 90.3. Você que está sempre na audiência, nos dando esta alegria, gratidão a Deus, louvamos ao Senhor por sua vida. O programa Boas Novas vai ao ar de segunda a sexta-feira, aqui pela rádio Ita News, das 12 horas até as 13 horas, louvando e glorificando e exaltando o nome do Senhor Jesus. Nesta tarde, vamos ouvir uma linda mensagem, O que fazer quando a alma desiste, com o reverendo Hernandes Dias Lopes. Muitas vezes nós desistimos, quantas vezes nós não queremos seguir em frente, mas a palavra de Deus nessa tarde fala que é preciso continuar, é preciso ir avante. Vamos ouvir essa mensagem.
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23: E eu gostaria de partilhar com vocês hoje, para mim, um dos temas mais sensíveis da alma humana, que atinge de cheio a família brasileira e mundo afora. Um dos temas mais controversos, mais complexos, e ao mesmo tempo um tema que não tem consenso no meio cristão. Eu quero conversar com vocês como enfrentar a depressão. E vou basear esta mensagem no texto de 1 Reis, capítulo 19. Peço que você abra sua Bíblia comigo nesta passagem e farei a leitura do verso 1 ao verso 18. 1 Reis 19, 1 a 18. Está escrito assim: Acabe fez saber a Jezabel tudo quanto Elias havia feito e como matara todos os profetas à espada. Então Jezabel mandou um mensageiro a Elias a dizer-lhe: Façam-me os deuses como lhes aprouver. Se amanhã a estas horas não fizer eu a tua vida como fizeste a cada um deles. Temendo, pois, Elias levantou-se para salvar sua vida, se foi. E chegou a Berseba, que pertence a Judá, e ali deixou o seu moço. Ele mesmo, porém, se foi ao deserto, o caminho de um dia, e veio e se assentou debaixo de um zimbro, e pediu para si a morte, e disse: Basta, toma agora, ó Senhor, a minha alma, pois não sou melhor do que meus pais. Deitou-se e dormiu debaixo do zimbro. Eis que um anjo tocou e lhe disse: Levanta-te e come. Olhou ele e viu junto à cabeceira um pão cozido sobre pedras em brasa e uma botija de água. Comeu, bebeu e tornou a dormir. Voltou segunda vez o anjo do Senhor, tocou e lhe disse: Levanta-te e come, porque o caminho te será sobremodo longo. Levantou-se, pois, comeu e bebeu. E com a força daquela comida, caminhou 40 dias e 40 noites até Horebe, o monte de Deus. Ali entrou numa caverna, onde passou a noite. E eis que lhe veio a palavra do Senhor e lhe disse: Que fazes aqui, Elias? Ele respondeu: Tenho sido zeloso pelo Senhor Deus dos exércitos, porque os filhos de Israel deixaram a tua aliança, derribaram os teus altares e mataram os teus profetas à espada, e eu fiquei só e procuram tirar minha vida. Disse-lhe Deus: Sai e põe-te neste monte perante o Senhor. Eis que passava o Senhor, e um grande e forte vento fendia os montes e despedaçava as penhas diante do Senhor, porém o Senhor não estava no vento. Depois do vento, um terremoto, mas o Senhor não estava no terremoto. Depois do terremoto, um fogo, mas o Senhor não estava no fogo. E depois do fogo, um cicio tranquilo e suave. Ouvindo Elias, envolveu o rosto no seu manto, e saindo, pôs-se à entrada da caverna. Eis que lhe veio uma voz e lhe disse: Que fazes aqui, Elias? Ele respondeu: Tenho sido em extremo zeloso pelo Senhor Deus dos exércitos, porque os filhos de Israel deixaram a tua aliança, derribaram os teus altares e mataram os teus profetas à espada, e eu fiquei só e procuram tirar minha vida. Disse-lhe o Senhor: Vai, volta o teu caminho para o deserto de Damasco, e em chegando lá unge Azael rei sobre a Síria, a Jeú filho de Ninsi ungirás rei sobre Israel, e também Eliseu, filho de Safate, de Abel-Meolá, ungirás profeta em teu lugar. Quem escapar a espada de Azael, Jeú matará. Quem escapar a espada de Jeú, Eliseu matará. Também conservei em Israel 7.000, todos os joelhos que não se dobraram a Baal, e toda boca que não o beijou. Meus irmãos, cerca de 10% da população brasileira e mundial enfrenta o drama da depressão. Ela atinge pessoas de todos os estratos sociais, de todas as faixas etárias, de todos os credos religiosos. Nós vivemos hoje num mundo de tantas tensões, de tantas angústias. Vivemos uma crise gigantesca no contexto brasileiro, crise política, crise econômica, crise institucional, crise familiar, crise moral. E todas essas pressões avolumam os problemas da alma, atingem de cheio as nossas emoções. Alguém já disse, e com razão, que depressão é excesso de passado, estresse é excesso de presente, e ansiedade é excesso de futuro. Estamos vivendo uma sociedade marcada pelos transtornos mentais, por crises de ansiedade, por depressão profunda, tanta gente até mesmo querendo desistir da vida. Eu tenho consciência de que o tema não é um tema de consenso. E eu explico. Talvez duas vertentes mais conhecidas no meio cristão em relação à depressão vem primeiramente de um grande evangelista que faz cruzadas para milhões de pessoas no mundo, de linha neopentecostal, chamado T.L. Osborne. Para T.L. Osborne, em suas obras, depressão é demônio. Então, para ele, quando uma pessoa está depressiva, ela está sob efeito de espíritos malignos. Ela está debaixo de uma opressão espiritual. E a pergunta é, pode ter essa origem? E a resposta é sim, pode ter. Quem já lidou com gente oriunda de ocultismo, sabe que tanta gente está com a alma machucada e ferida em virtude desses relacionamentos com espíritos malignos. Mas a outra vertente, talvez um outro lado, oposto a este primeiro, vem de um pensador cristão, de linha tradicional, diríamos nós, um teólogo reformado, que todo pastor que passou por um seminário já leu suas obras, J. Adams, mormente na sua obra conhecida, Conselheiro Capaz, Manual do Conselheiro Cristão, onde ele diz que depressão é pecado. Então, quando uma pessoa está depressiva, ele entende que essa pessoa está em pecado. E a pergunta é, é possível que a depressão seja causada por pecado? Que o gatilho seja algum pecado não confessado? E a resposta é sim. É só você ler o Salmo 32, o Salmo 38, o Salmo 51. E você verá Davi vivendo um drama depressivo. O vigor dele secando, alagando o seu leito com as suas lágrimas. Os ossos ardendo, a mão de Deus pesando sobre ele. Mas a grande questão é possível que um crente, nascido de novo, regenerado pelo Espírito, habitado pelo Espírito, cujo nome está escrito no livro da vida, possa enfrentar uma depressão? É possível isso? Que a resposta é um sonoro não. É possível que um crente verdadeiro, genuíno, lide com o drama da depressão. Eu estava pregando, pastor Denis, há alguns anos em Belo Horizonte, e tratava deste assunto. E aconteceu um fato inusitado, porque no nosso meio não é comum e nem é conveniente que alguém interrompa o pregador. Mas naquele dia uma jovem se levanta no auditório com o dedo em riste e disse, é um absurdo o que o senhor está falando. Como é que um crente pode enfrentar depressão? Como é que uma pessoa cheia do Espírito Santo pode lidar com depressão? E eu voltei para ela e perguntei, então como é que um crente cheio do Espírito Santo pode ter miopia e precisa usar óculos? Como é que um crente cheio do Espírito Santo pode ter um problema cardíaco, um problema renal? Por que daqui para baixo é uma coisa, daqui para cima é outra? Nós entendemos, à luz do conhecimento humano, que a depressão, embora multicausal, é a principal causa de suicídio no mundo. E se não entendermos bem esse assunto, a coisa pode ficar muito mais complexa, porque hoje existem alguns defensores que você só pode lidar com essa questão da depressão com aconselhamento bíblico. aconselhamento nautético. E entendo à luz das escrituras que nós, pastores, conselheiros, precisamos saber o nosso limite. Por exemplo, imagine que um conselheiro cristão, seja ele pastor ou qualquer outra pessoa, receba no seu gabinete um membro da igreja para aconselhamento e esse membro diz assim: eu estou com muita, muita dor no peito. Imagine que o pastor dissesse assim para ele: meu irmão, você tem que ler mais a Bíblia, você tem que orar mais. Bom, que esse membro precisa ler mais a Bíblia e orar mais, concordo plenamente. Mas o que que um pastor ou qualquer outro conselheiro responsável faria nesse momento? Meu irmão, nós vamos agora para um cardiologista. Nós vamos buscar o recurso da medicina para verificar o que está acontecendo. Da mesma maneira, precisamos também compreender que existe uma especialidade que trata dessa matéria, que é um psiquiatra. Mas tem crente que acha que se você for um psiquiatra, você está carimbado como doido. E o preconceito tem levado muita gente a não se tratar. Para mim, a mais robusta obra em língua portuguesa sobre o tema, depressão, vem de um cidadão cuja mãe cometeu suicídio programado. Ele tentou suicídio várias vezes e escreve um clássico sobre o assunto. O livro é O Demônio do Meio-Dia. E ele disse que depressão se trata com remédio, com terapia e com fé. Então eu gostaria hoje de, como que num estudo de caso, olhar para esse texto e verificar que um homem santo de Deus, chamado profeta Elias, que inaugura o profetismo clássico em Israel, uma das figuras mais importantes do Velho Testamento, que reverbera sua influência também no Novo Testamento, porque ele é uma espécie de tipo de Cristo. É por isso que Jesus, quando pergunta lá em Cesareia de Filipe, quem diz os homens ser o Filho do Homem? Responderam: uns dizem que tu és João Batista, outros dizem que tu és Elias, outros dizem que tu és Jeremias, ou alguns dos profetas. Quando Jesus estava no monte da transfiguração, aparecem lá em glória Moisés e Elias. E agora Elias, esse gigante de Deus, que havia tido vitórias retumbantes em Israel, no período mais crítico da sua apostasia, na dinastia de Onri e de Acabe, está lidando com aquilo que nós chamaríamos hoje de uma depressão. O que é magnífico nas Escrituras é que Deus não esconde as fraquezas de seus heróis. Por isso a Bíblia diz que Elias era um homem semelhante a nós. Se você percebe à luz da Bíblia, o capítulo 18 deste livro de 1 Reis apresenta-nos Elias nas suas vitórias mais esplêndidas. Preparou-se 3 anos e meio para um dia épico. Nas montanhas do Carmelo, quando ele confronta o rei Acabe, quando ele confronta a nação apóstata, quando ele confronta os 450 profetas de Baal e os 400 profetas de Azerá, e encontra uma vitória retumbante, só fogo caindo do céu e a nação gritando: só o Senhor é Deus, só o Senhor é Deus, só o Senhor é Deus. Ele afasta Baal do caminho, clama aos céus pelas chuvas restauradoras e elas descem. Elias é o grande herói nacional, é o grande gigante espiritual da nação. Mas no capítulo 19, logo em seguida, o escritor nos apresenta Elias no seu momento mais crítico, mais doloroso, no vale mais profundo da depressão. Como uma gangorra, lá em cima, agora lá embaixo. Então, dito isto, perdoe-me da introdução tão longa, eu gostaria de olhar duas coisas. Primeiro, as causas da depressão de Elias. E em segundo lugar, nós vamos ver como é que Elias encontra cura para essa depressão. Vejamos então as causas. Em primeiro lugar, veja você, versículos 1 a 3 comigo. Ele está depressivo porque ele está com um pensamento confuso. Notem vocês que Elias foi um homem que viveu a vida toda agindo dentro do plano de Deus. Deus o tira das montanhas de Gileade, do anonimato, de Tisbé, para ir ao palácio confrontar o pior rei da história de Israel, Acabe. Depois Deus o manda sair dali e esconder-se em Querite, e ele vai. Depois Deus o manda sair de Querite e ir para o quartel-general de Baal, Sidom, Sarepta, terra de Jezabel, para ficar lá vários dias, muito tempo, no lugar da prova, e ele vai. Depois de 3 anos e meio de prova, Deus o manda voltar a Israel e apresentar-se a Acabe, e ele vai. Ele não dá um passo sem a direção de Deus. Ele é um gigante de Deus. Deus o sustenta milagrosamente em Querite. Deus o sustenta milagrosamente em Sarepta. Deus o protege milagrosamente no Carmelo. Este homem enfrenta as fortalezas do mal sem nenhum temor. Mas agora ele recebe um recado de Jezabel: faça-me os deuses o que me aprouver, se amanhã a estas horas você, Elias, não estiver morto. Ele recebe uma sentença de morte, 24 horas para morrer, marcado para morrer. E diz a Bíblia que ele teme, que ele foge para salvar sua vida e que ele pede para morrer. Por quê? Porque num dado momento da sua vida, ele pensou que a vida dele não estava mais sob o controle de Deus, mas sob o controle de Jezabel. Todos nós corremos esse risco de tirar os olhos de Deus e colocar os nossos olhos numa pessoa, numa conjuntura política, numa conjuntura econômica, numa circunstância, numa situação. E toda vez que numa crise medonha você tira os olhos de Deus e põe os olhos em pessoas e põe os olhos nas circunstâncias, você também foge, você também teme, você acha que a vida já não faz mais sentido. É perder o foco. A mente dele está confusa. Ele tinha provas de que Deus livra, ele tinha provas de que Deus salva, ele tinha provas de que Deus protege, ele tinha evidências de que Deus não o deixaria na mão, mas num dado momento ele perdeu isso. E ele temeu, e ele fugiu. Agora vejam vocês,

inteiro para dentro do deserto, sem comer, sem dormir, com a mente perturbada. E aí ele pede para si a morte. Basta, chega, eu quero é morrer. Essa é a primeira causa da depressão, pensamento confuso. Segunda causa está no versículo 3. Temendo, pois, Elias levantou-se para salvar sua vida, se foi até Berseba. É o medo. Meus irmãos, o medo é mais do que um sentimento, o medo é um espírito. O apóstolo Paulo, escrevendo a Timóteo, na segunda carta, capítulo 1, versículo 7, diz que Deus não nos deu espírito de medo. O medo congela o sangue em nossas veias. O medo paralisa os nossos movimentos. O medo embaça os nossos olhos. O medo enfraquece a nossa fé. O medo nos impede de crer, de confiar. É por isso que a Bíblia diz que o amor lança fora todo medo. Talvez você está aqui hoje, está assaltado pelo medo. Medo do que vai acontecer com o Brasil. Medo do que vai acontecer no futuro. Medo do que vai acontecer com a sua família. Medo do que vai acontecer com a sua empresa. Medo do que vai acontecer com seus negócios. Medo do que vai acontecer com seus filhos. Medo do que vai acontecer no seu futuro. E o medo nos angustia e nos oprime. Entenda uma coisa, a sua vida está nas mãos do Deus vivo. A sua vida está sob proteção do Deus vivo. Quem tem o comando e o controle da sua história não são os poderosos deste século, é o Deus Todo-Poderoso. É por isso que a ordem mais repetida na Bíblia é: não temas, não tenha medo, não tenha medo, não tenha medo, não tenha medo. Terceira causa da depressão do Elias: afastamento de relacionamentos encorajadores. Olha o versículo 3. Quando ele chega em Judá, e vale a pena você entender que Berseba está em Judá, porque está fora do território político de Acabe e Jezabel. Ele atravessou a fronteira, tem que entregar o passaporte lá na alfândega. Ele está saindo do reduto político da mulher que o persegue. E quando ele chega em Berseba, diz a Bíblia que ali ele deixa o seu moço. Quando ele mais precisava de gente, ele quer ficar só. Irmãos amados, gente precisa de Deus, mas gente precisa de gente. Preste atenção nisso, a depressão nos prega essa peça. Quando mais você precisa de companhia, você quer ficar num quarto escuro sozinho. O que eu quero dizer para você hoje é o seguinte: todos nós precisamos de companhias importantes, de um amigo. Não estou falando de colega, de um amigo. Amigo é aquela pessoa para quem você abre o coração, divide as cargas, reparte as dores, sem medo dele puxar o seu tapete ou apunhalar você pelas costas. Amigo é aquele que chega quando os outros já foram embora. Amigo é aquele que confronta você em particular e defende você em público. Amigo é aquele que você liga e diz: corre para cá, eu preciso de você perto de mim. Como Paulo diz para Timóteo: procura vir ter comigo depressa. Venha no inverno, eu preciso de você. Então eu pergunto a você nesta noite: quem são os seus amigos? Com quem você abre o coração? Para quem você expõe as dores da sua alma? Às vezes, irmãos, nós ficamos entupidos e não abrimos o coração, porque não confiamos, porque não temos esse amigo. Uma das coisas para mim mais dolorosas nesses últimos tempos, professor Wilson, é a quantidade de líderes, de pastores que tem cometido suicídio. E a pergunta que eu faço sempre é: meu Deus, por que que ele não encontrou sequer um amigo para abrir o coração, para pedir ajuda? Elias enfrenta uma depressão porque na hora que ele mais precisava de companhia, ele ficou só. Quarta causa da depressão do Elias: esgotamento físico e emocional, versículo 4. Ele mesmo, porém, se foi ao deserto, caminho de um dia, e veio e se assentou debaixo de um

zimbro e pediu para si a morte. Então, entendamos esse aspecto aqui, irmãos. O camarada está saindo de Jezreel, andando numa região desertificada, 144 quilômetros a pé, debaixo de pressão, debaixo de ameaça de morte. Depois ele deixa o seu moço, caminha mais um dia pelo deserto. E não é um deserto de areias fininhas como trigo, não. É um deserto de montanhas altaneiras, de vales profundos, de pedregulhos, de perigos e ameaças, todo momento. Quando ele chega nesse local do deserto, ele se deita debaixo de um zimbro e ele está com a alma perturbada, ele está com as emoções esfalfadas, ele está completamente esmagado debaixo do tacão cruel, de muita pressão. E ele não dorme numa cama macia, com lençóis de fios egípcios, com travesseiro de pena de ganso, não. Ele está atordoado, ele está atormentado, ele está tanque vazio, ele está andando na reserva. Quanta gente assim hoje, irmãos, andando na reserva, de tanque vazio, num esgotamento físico e emocional. Alguns chegando a burnout. Outros com crise de ansiedade. Outros entregues à depressão. Mas, em quinto lugar, Elias está enfrentando a depressão e isso vaza pelo aspecto do desejo expresso de morrer. Olha o versículo 4 ainda comigo. E pediu para si a morte e disse: basta, toma agora, ó Senhor, a minha alma, pois eu não sou melhor do que meus pais. Chega um momento na vida, queridos, em que a situação é tão grave que a pessoa pensa assim: não tem saída, não tem janela de escape, não tem porta no fundo de fuga, não vejo nenhuma luz no fim do túnel. E não foi só Elias que pensou assim, não. Se você ler sua Bíblia, Moisés quis morrer também, Jó quis morrer também, Jonas quis morrer também. O apóstolo Paulo chega a dizer que chegou um momento na sua vida em Éfeso que ele se desesperou da própria vida. Agora preste atenção aqui. Eu tive a oportunidade de escrever um livro sobre suicídio. Suicídio, causas, mitos e prevenção. Aí eu percebi que o título assustava as pessoas. Porque você está numa banca, a pessoa chega e compra um livro sobre suicídio, parece que rotula a pessoa. Então tivemos que mudar o título do livro: Não Desista de Você. Quando uma pessoa, enfrentando uma crise, diz: eu quero morrer, na verdade não, ela não quer morrer. Isso é um grito. Isso é um pedido de socorro. E precisamos ouvir esse pedido, porque um dos mitos do suicídio é este: cachorro que late não morde. Em outras palavras, quem fala que vai se matar nunca vai fazer isso. Mito: 80% das pessoas que desesperadas tiraram a própria vida deram fortes sinais. Ninguém ouviu os sinais, ninguém leu as placas. A pessoa está dizendo: eu não aguento mais, eu não suporto mais o fardo da vida. Ele está pedindo socorro, ele está pedindo ajuda. Mas finalmente, a sexta e última causa é a autopiedade. O verso 4b, ele quer morrer. Ele dá o diagnóstico do problema, ele aplica a sentença e ele quer coisa rápida. Pediu para si a morte, disse: basta, toma agora, eu quero morrer, não é amanhã não, é hoje. Não quer mais viver, chega, não aguento mais. Qual a causa que ele levanta? Autopiedade. Eu não sou melhor do que meus pais. Quem disse para ele que ele era melhor que os seus pais? De onde ele tirou essa informação? A autopiedade engana você. A autopiedade mente para você. A autopiedade leva você a pensar que você é mais do que você é. Não, você não pode se entregar à autopiedade. Ela vai agravar o seu problema. Ela vai intensificar a sua dor. Ela vai levar você ainda mais para o buraco existencial e emocional. Essas foram as causas da depressão do Elias. Como é que ele saiu dela?
Qual foi o remédio de Deus? Qual foi a cura divina para ele? Eu gostaria aqui então de elencar para você qual foi o tratamento de Deus para ele. Primeiramente, confira aí o versículo 5 comigo. Deitou-se e dormiu debaixo do zimbro. Volto a dizer que esse sono é um sono tranquilo. Você está falando de um homem que está andando a pé praticamente uma semana, sem comer, sem beber, sem dormir, debaixo de pressão, debaixo de ameaça, marcado para morrer. E diz o texto que eis que um anjo o tocou e lhe disse: levanta-te e come. Primeiro remédio que Deus aplica é um toque sobrenatural. Um toque sobrenatural. Um homem que acha que não vale mais a pena viver ou não quer mais viver. Uma pessoa que está com autopiedade, uma pessoa que está tendo dó dela mesma, pena dela mesma, comiseração dela mesma. Um anjo é escalado por Deus para ir lá no deserto e tocá-lo. Isso é um mimo da graça de Deus. Isso é dizer para esse homem: você tem valor, você é importante, eu sei quem é você. Eu quero tocar você com um toque de amor, com um toque de graça, com um toque de restauração. Eu quero que você entenda quão importante você é. É a mesma experiência de Agar, vocês lembram disso? Quando um dia Sara diz para Abraão: despede essa escrava, porque o filho dessa escrava não será herdeiro com Isaac, meu filho. E agora Agar não tem mais nome. Agora ele é um ser indefinido da história. Ela serviu no passado, agora não serve mais. O filho dela também não tem nome. Agora ela é despedida, vazia, sem herança, sem nome, sem valor. Agora ela é descartada. E ela sai para o deserto errante, porque deserto não tem estrada, é errante mesmo. A ponto de acabar toda a provisão para ela. Não tem mais água no odre, não tem mais pão na sacola. E agora o filho dela está sentenciado à morte. E ela deixa o filho debaixo de um arbusto do deserto. Se afasta, e a única voz que ela consegue proferir no deserto é um choro doído. Mas nessa hora que ela pensou que era o fim, uma voz do anjo do Senhor: Agar! Que tens, Agar? Ela era uma escrava sem nome, sem recursos, jogada fora, mas para Deus ela tinha valor. Deus sabia o nome dela. Deus mostrou uma fonte para ela. Deus deu um futuro para ela. Eu quero dizer para você que está aqui nesta noite, e você que está nos acompanhando: Deus sabe quem é você, Deus conhece o seu nome, Deus ama você. Você pode ter desistido de Deus, Deus não desistiu de você. Você pode estar pensando em desistir da vida, Deus investe em você, porque você tem valor para Deus. Segundo remédio para a cura do Elias: cardápio especial. Olha o versículo 5. Deitou e dormiu debaixo do zimbro, eis que um anjo tocou e lhe disse: levanta-te e come. Versículo 6, olhou ele e viu junto à cabeceira um pão cozido sobre pedras em brasa e uma botija d'água. Comeu, bebeu e tornou a dormir. Ô amados irmãos, sabe o que Deus está falando com esse camarada que está querendo morrer, está esgotado emocional e fisicamente? Filho, levanta aí, porque eu preparei uma refeição especial para você. Tem muito tempo que você não tem uma refeição boa. Então eu montei uma padaria do céu aqui e preparei um pão quentinho para você. E você está precisando de comer uma refeição caprichada. Deus está dizendo: olha, eu quero que você cuide do seu corpo. Você está esgotado emocionalmente, você está fraco fisicamente. Eu quero você forte. Quero você cuidando de você mesmo. Então levanta e come. Tem gente que está precisando de uma boa refeição. Tem gente que precisa parar para saber que Deus prepara a mesa no deserto. De você levantar e comer gostosamente.
saber que Deus é o seu provedor. Deus sabe cuidar de você. O terceiro remédio que Deus dá para ele, está em seguida aí, é sonoterapia. Comeu, bebeu e tornou a dormir. Irmãos, o sono é tão importante porque ele clareia a mente, desanuvia a alma, desembaça a visão. Tem gente que não consegue dormir mais, tranquilo, vira de um lado para o outro na cama, parece que tem espinho no colchão, parece que tem pedra no travesseiro, a noite passa e não descansa. E Deus está dizendo para esse camarada que está fugindo com medo, acuado, ameaçado de morte, sentenciado para morrer: meu filho, você precisa comer e dormir, você precisa de cardápio de sono, você precisa cuidar da sua mente, você precisa cuidar do seu corpo, você precisa cuidar das suas emoções, e eu estou aqui porque eu importo-me com você, e eu estou sendo seu terapeuta, eu estou sendo o seu médico, eu estou sendo aquele que vai curar o seu físico e as suas emoções, eu vou cuidar da restauração da sua alma. Mas ainda, quarto remédio para curar a depressão do Elias: desabafo. Olha comigo, por favor, o versículo 9 e 10. Mas antes de entrar no 9 e 10, me permita só ainda trazer um ponto aqui. Diz o texto, versículo 7, que voltou a segunda vez o anjo, tocou e lhe disse: levanta-te e come, porque o caminho te será sobremodo longo. Claro que esse pão aqui não é um pão comum, não é um pão de padaria. Porque você não come um pão assado em brasa, com água, e tem vigor, força para caminhar 40 dias e 40 noites. Isso é um pão especial. Isso é o pão de Deus. Isso é o pão do céu. Ele já tinha experimentado coisas inusitadas. Lá em Querite, Deus mandou os garçons voadores, os corvos, lhe trazer, levar para ele pão e carne. Pense comigo como Deus faz as coisas. Porque lá em Levítico, o corvo é uma ave impura. Então Deus usa uma coisa impura para alimentar um homem de Deus. E Elias, se tivesse algum escrúpulo, diria: Senhor, o Senhor me perdoe, mas carne no bico do corvo não dá para mim, não. Sei lá onde botou esse bico. Agora Deus o tira, o cara daqui, manda para Sarepta, que é uma região de idolatria, centro nevrálgico do culto a Baal. Lá era a terra de Etbaal, lá era a terra de Jezabel, lá era o centro mundial do culto a Baal. Agora lá uma viúva vai sustentar, uma viúva gentílica, e a mulher está morrendo de fome, que vai sustentar o Elias. Então Elias estava acostumado com as coisas sobrenaturais. E agora diz a Bíblia que ele caminha 40 dias, 40 noites, entra numa caverna, porque já estava encavernado existencialmente. E Deus aparece e dá um grito na boca da caverna: que fazes aí, Elias? Sempre que Deus fala assim com alguém, é porque o camarada está no lugar errado. Por que que Deus faz isso? Deus está dizendo para esse camarada: vem cá, filho, abre a caixa da ferramenta, abre essa câmara de horror, põe para fora tudo aquilo que está sufocando você, pesando em sua alma, atormentando a sua mente, estressando o seu corpo. Irmãos amados, o desabafo é um santo remédio. Me permita ilustrar isso. Vocês se lembram de Jacó? O Jacó saiu de casa fugido. Seu irmão estava sentenciando de morte o Esaú. Ele vai para Padan Arã, fica lá 20 anos. E sai de lá 20 anos depois, fugir de novo. Saiu fugir de casa por causa do irmão.
sai fugido de Padarã por causa do sogro. O sogro tinha mudado o salário dele 10 vezes. Usado todos os artifícios. Ele enganou o irmão, agora está sendo enganado pelo sogro. E aí o sogro vai no encalço dele no deserto. Alcançam no terceiro dia. E no momento daquele confronto, o Jacó destampa a alma, despeja todas as angústias que ele tinha vivido durante 20 anos. Aquilo foi uma cura. Aquilo foi uma terapia. Tem muita gente entupida, sufocada, precisando de destaramelar a alma, abrir o coração e dizer, está doendo. Deus está dando a chance de Elias desabafar. Quinto remédio para curar o Elias. Confronto amável. Deus manda o Elias sair, porque ele ia passar. E diz o texto que vem então um vento forte, soprando, quebrando as pedras, furioso. Mas Deus não estava no vento forte. Depois de um terremoto que abala as estruturas, Deus não estava no terremoto. Depois de um fogo crepitante, poderoso e avassalador, Deus não está no fogo. Aí vem um vento suave, um sissio leve, e Deus está no vento suave e no sissio leve. E o que significa isso? Elias estava acostumado com coisas grandes, com vento forte, com fogo, com terremoto, achando que Deus só podia se manifestar a ele em coisas grandiosas, estupendas, espetaculares. Sabe o que Deus está dizendo para esse camarada? Meu filho, eu quero tratar com você no silêncio. Eu quero tratar com você sem coisas espetaculosas. Eu quero lidar com você no silêncio. Eu estou presente quando não tem nenhum fato sobrenatural acontecendo. Tem hora que Deus cura a sua alma, é lá no seu quarto, na solidão do seu quarto, no escuro do seu quarto. Ele está lá para terapeutizar a sua alma. Esta semana, segunda-feira, professor Wilson, eu tive uma experiência muito linda lá em São Paulo. Estou cumprimentando as pessoas depois do culto. Aí vem um senhor e falou baixinho no meu ouvido. Tinha uma fila grande para ser atendida. E disse, eu posso compartilhar algo pessoal? E sempre que isso acontece, a gente fica preocupado, né? Porque se a pessoa demora muito, quem está na fila começa a reclamar. Eu disse, claro que o senhor pode. Ele me disse, pastor Hernandes, eu vivi um luto muito doloroso. Eu não conseguia sair de casa, eu vivia dentro do meu quarto chorando. A morte da minha esposa. E no meu quarto escuro, eu ligo a televisão e o senhor estava pregando sobre Paulo, explicando, 2 Timóteo 4,6, o tempo da minha partida é chegando. Já estou sendo oferecido por libação. E o senhor explicou o que significa a palavra partida, como eufemismo para a morte. E aquela palavra, naquela noite, no escuro do meu quarto, curou a minha alma, e eu saí do meu quarto completamente curado da dor, do luto que eu sofria há meses. Eu quero dizer para você que Deus pode visitar você no vento leve, no sissio manso, lá no seu quarto, sozinho você e Deus. Ele é o seu terapeuta, ele restaura a sua alma. Mas eu termino com o sexto remédio para a cura da depressão do Elias. Deus realinha o seu foco. Elias está com 3 focos errados. Primeiro foco errado dele em relação ao passado. Só eu fiquei, Senhor. Só eu fiquei. Estão matando todos os teus profetas.
abandonaram a tua aliança, e todos agora querem me matar. Ô Eli, você tá fazendo uma leitura muito pessimista, filho. Primeiro que não só você que ficou não, tem 7 mil que não dobraram a Baal. E segundo, não está todo mundo querendo te matar não. Só tem uma pessoa querendo te matar, é Jezabel. Você está acrescentando o problema, você está agravando o problema, você está diminuindo a solução e agravando o problema. O seu foco está errado, filho. Ô irmãos, tem muita gente aqui no Brasil hoje que tem a síndrome de Elias. Parece que só ele é salvo, só ele está certo, só ele é fiel, só ele tem a sã doutrina, ninguém mais. Cuidado com essa síndrome. Realinha o foco do passado. Tem muita gente de Deus, irmãos, que não faz parte da nossa igreja local. Tem muita gente de Deus que não faz parte da nossa denominação, por mais bonita que ela seja. Tem muita gente de Deus que tem outros arraiais que você nunca viu, que você não conhece, mas gente de Deus que nunca se dobrou a Baal. Segundo foco errado. Foco do presente errado. Elias está querendo morrer. Chega, Deus, basta. Eu não sou melhor que meus pais, não. Eu quero é morrer, quero morrer agora. Ô, irmãos, Deus é tão maravilhoso, porque a Bíblia diz que nós não sabemos orar como convém. Elias, você quer morrer, rapaz? Deixa eu dizer uma coisa para você. Nem morrer você vai. Eu vou levar você para o céu sem você passar pela experiência da morte. Meu plano para você é muito melhor que morrer. Meu plano para você é arrebatar você sem você passar pela morte. Você vai ser o segundo, só Enoque que teve esse privilégio. Você é o segundo, talvez você seja o último até que Jesus volte e leve a sua igreja. Deus é tão bom com você e comigo que não defere todas as nossas orações. Foco do presente errado. Mas em terceiro lugar, ele está com o foco do futuro errado. Por quê? Ele acha que não tem mais ministério, que o ministério acabou. É por isso que eu quero morrer. Acabou, meu Deus. Não tem mais nada. Eu só tenho passado. Nem presente eu tenho, que eu estou querendo morrer. Futuro não existe. Acabou meu ministério. Tem muita gente hoje, queridos, jogando a toalha, dependurando as chuteiras, achando que acabou. Não, não acabou não. Deixa eu te falar. É Deus quem vai dizer para você quando vai acabar. Enquanto tiver fôlego nos seus pulmões, Deus tem um propósito na sua vida. Aí Deus diz para ele: olha, você faz o seguinte, volta lá e unge um rei na Síria, Azael. Volta lá e unge um rei em Israel, Jeú. Volta lá e unge um profeta, Eliseu, em seu lugar. Você ainda tem uma missão a cumprir. Não jogue a toalha. Eu vou realinhar o seu futuro. Vou dar sentido de vocação para você. E eu concluo dizendo o seguinte: por que que Deus disse isso para o Elias? Por quê? Pergunto a vocês: de quem Elias está fugindo? Qual o problema do Elias? Quem está ameaçando Elias? Quem está, desculpa da expressão, infernizando a vida do Elias? Acabe e Jezabel. Porque Elias esperava, professor Wilson, penso eu, que depois da retumbante vitória no Carmelo, que houvesse um grande avivamento em Israel, que Acabe se arrependesse, que houvesse uma mudança estrutural na nação. Mas o que que aconteceu? Não apenas não mudou nada, como Acabe e Jezabel dobraram a aposta. Agora, Elias, é você que vai morrer. E você tem 24 horas para morrer. Elias está atormentado por causa de uma família que está no trono. Sabe o que que Deus está dizendo para Elias? Elias, de você cuido eu, e dos seus inimigos eu cuidarei. Se você percebeu a leitura histórica do texto, Deus levantou esses dois reis, Azael e Jeú, para eliminar por completo a dinastia de Acabe.
Deus usou o profeta Eliseu para ser o último mensageiro à dinastia de Acabe. E essa família ímpia e perversa foi eliminada da história. Eu quero dizer para você nesta noite que Deus sabe quem persegue você e Deus cuida de você. E você não tem que se defender, você tem que confiar que Deus sabe lidar com seus inimigos. De Deus não se zomba, diz a Bíblia. Então eu quero fechar com uma ilustração conhecida de todos, pelo menos coisas mais contemporâneas. Foi no dia 5 de janeiro deste ano, 2025. 82ª edição do Globo de Ouro, no Beverly Hilton, em Los Angeles. A premiação de atores e atrizes. E a cerimonialista que conduzia aquela solene e belíssima cerimônia faz referência às citações que os artistas, atores e atrizes fizeram nos seus discursos laudatórios. E ela constata que houve referência à mãe, houve referência ao diretor, houve referência a isso, aquilo outro. E ninguém dos atores e atrizes, dos artistas, fizeram referência ao nome de Deus. Para trazer qualquer palavra de gratidão acerca de Deus, o Criador do Universo. E ela diz: ao Criador do Universo teve zero menções, ou zero menção. E acrescenta: nenhuma surpresa para uma cidade sem Deus. E o auditório prorrompeu em gargalhadas zombeteiras. Dois dias depois, 7 de janeiro de 2025, um avassalador incêndio em Los Angeles, que destruiu dezenas e dezenas de mansões multimilionárias dos atores e atrizes que zombaram de Deus e disseram: nenhuma surpresa para uma cidade sem Deus. Deus é misericordioso a ponto de curar alguém que está depressivo. E Deus é poderoso para exercer o seu juízo àqueles que zombam do seu nome. Deus curou Elias e Deus sentenciou a dinastia de Acabe a ser eliminada da terra. E Paulo diz: aquilo que o homem semear, isso ele ceifará, porque de Deus não se zomba. Este é o nosso Deus, Deus misericordioso e Deus justo. E Ele está aqui hoje para restaurar a sua sorte, para restaurar a sua alma, dar alento de vida para você e para sua família. A Deus toda honra e toda glória. Amém.

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1: Acabamos de ouvir essa linda mensagem ao nosso coração. O nosso Deus, Ele trabalha no nosso coração. Ele sonda a nossa vida, Ele conhece a nossa vida e trata o nosso viver a cada dia. Quero convidar você a orar ao nosso Deus mais uma vez. Eterno Deus, te louvamos pela tua bondade, o teu cuidado, pela vida do nosso ouvinte que acompanhou a tua mensagem nesta tarde, que o Senhor possa falar ao coração dos teus servos. É que eu oro em nome de Jesus. Amém. Amém. Meu querido ouvinte, estamos chegando ao final do programa Boas Novas, aqui da Primeira Igreja Presbiteriana de Itapajipe. Deus abençoe você, fique com Deus, e voltaremos amanhã às 12 horas com mais uma edição do programa Boas Novas. Deus abençoe, fique com Deus.
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19: 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Boa tarde, 1h52. 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

aí, Itanews, 1h58.

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5: Boa tarde, 2:05.
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5: 2:06, boa tarde.

0: Boa tarde, 12:09.
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0: Boa tarde, 12h13.
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1: Boa tarde, 2h19.
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12: 12h27.
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2: 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Boa tarde, 2h43. 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

0: Boa tarde, 2h46.
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0: 3:15.
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0: Jorge Matheus, satisfação.
1: Jorge Matheus.
2: Marcos Bellucci, que prazer, cara, estar aqui com vocês.
3: 3:27.

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4: 3h47, boa tarde.

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1: 4 horas e 19 minutos.

0: Muito bem, muito bem. Vamos aí para um rápido intervalo. Aquele intervalo maroto é VaptVupt. A gente vai e volta num pé só. É rapidinho.
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0: Ita News 4:27.
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0: 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Quanta saudade, Israel Rodolfo. Perdoou ou nada? É, perdoou nada, né? É isso aí. Gilberto Gilmar, o dono da casa. Henrique Juliano, modo sofrimento. Léo e Rafael, sucesso. Madrugadão. É isso aí. Vamos lá, então. Muito sucesso para você nesse bloco.

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1: 4 horas e 32 minutos.

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1: 4:35.

0: Aproveitando, quero mandar um grande abraço a todo o pessoal que está sempre ligadinho conosco nessa tarde maravilhosa. Vamos aí para um rápido intervalo. Já, já a gente volta. Pessoal das oficinas, um grande abraço.
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0: 4 horas e 46 minutos. 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Trazendo para vocês esse bloco maravilhoso. Olha o que vem nesse bloco, hein? Nayara Azevedo, avisa que eu cheguei. Henrique Juliano, você me conhece, eu não me conheço. Simone Mendes, Dois Tristes, de Paulo e Paulino. Estrelinha, participação de Marília Mendonça. É sucesso, é pra você.
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1: 4:50.

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1: 7 para 5, Ita News.

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1: 4 para 5.

0: Aproveitando, quero mandar um grande abraço a todo o pessoal que está sempre ligadinho conosco nessa tarde maravilhosa. Vamos aí para um rápido intervalo. Já, já a gente volta. Pessoal das oficinas, um grande abraço.
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0: 5:04. 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Trazendo para vocês, Murilo Rufi Cristiano, Deus e o Mundo. Victor e Léo, Caminhos Diferentes, DJ Lucas Beach e Ana Castela, Boiadeira. Mai e Karen, é de casa ou da rua? É sucesso!

0: junto, meu irmão.
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2: 5 e 8.

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1: 5:12.

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1: 5:15.

0: Muito bem, muito bem. Vamos aí para um rápido intervalo. Já já a gente volta trazendo mais sucesso para você. Não saia da sintonia.
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0: Olá, aqui outra vez, chegando com mais música pra vocês. 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Agora pra vocês, composição do nosso amigo Florenço, medalhão apaixonado. Vai lá pro Zé Perninha, pra Talma, todo o pessoal lá na chácara, ligadinho com nós. Marcos e Belucci, Isa, Jorge Matheus, Hábito, Gustavo Mioto, Fake News, é sucesso. Tem sucesso de Igor Gilmar, eu acho que ela vai namorar. É sucesso, é pra você. Um grande abraço. aí a todo o pessoal ligadinho conosco.

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1: 5:32.

0: Obrigado! Obrigado!
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2: Ita News 5:34.

0: Obrigado.
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2: 5 horas e 38 minutos aqui na Ita News.
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0: Vamos aí para um rápido intervalo. Já já a gente volta trazendo mais sucesso para vocês. Alô, Luiz Antônio, um grande abraço. O Wagner, a dona Janaína, aí um grande abraço a todos vocês. Dona Elidia também está lá no bairro Maria Aparecida, ligadinho. Já eu volto.
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0: 5 horas e 47 minutos. Já vamos chegando devagarzinho, pedindo licença para você. É, para chegarmos aí nas ondas do rádio da sua casa. Ô, barbaridade, Ti! Bom demais da conta! 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João Neto e Frederico, radinho ligado. Ícaro Gilmar, quase livre. Gustavo Lima, perrengue. Jorge Matheus, o que é que eu faço? O que é que eu faço pior? Que será? Oh, meu Deus! João Neto e Frederico, sucesso!

0: Cuidado, gente.
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2: 6 minutinhos para 6 da tarde.

0: Muito obrigado.
1: Olha o intervalo chegando, o intervalo para você. Aquele abração para você aí do homem do campo, né? Você do comércio local, aquele abraço. A gente vai para um rápido intervalo, a gente volta já já.
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4: Atenção para o toque de 5 segundos. Começa agora, momento de oração. É momento de paz, com a oração para abençoar a sua vida e sua família.

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7: 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Trazendo para vocês a Luana Prado, Me Leva Pra Casa, Ronaldo e Adriano, Luz da Minha Vida, Eduardo Costa, Camisa Manchada, Ana Castela, Cachaceiro, Cachaceiro. Vamos lá então, é modão, Luana Prado.
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0: Muito bem, muito bem. É isso daí, você já fez o seu pedido aí do seu frango na brasa? 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Intervalo rapidinho.
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0: Muito bem, muito bem. Juntamente com Autoelétrica Mendonça, Juninho Bateria, Casa do Construtor, Conveniência Diniz do Roberval, chegamos com mais um bloco nessa noite maravilhosa. Christian Ralph esperando você chegar. Jade Jadson, Escolta de Vagalumes. É sucesso essa daqui? É música que eu mando lá pro meu amigo Zé Perninha. Ele que é super fã dessa música Escolta de Vagalumes, né? Grande abraço, Zé Perninha. Sérgio Reis, Cavalo Enxuto. Almir Sato e Sérgio Reis, Cabecinha no Ombro. É sucesso de Barreirito. Amaremos. É pra você, é do outro lado que tá curtindo. Um grande abraço.

0: já, já a gente volta. É isso aí, um grande abraço pra você nessa noite maravilhosa. Já, já a gente volta com mais música pra vocês. Um grande abraço. Tchau, tchau. É rapidinho.
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0: Muito bem, chegando com o rei da pesca do nosso amigo Joelinho. 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Chegamos com mais um bloco recheado de muita música boa aí pra você, né? Teodoro Sampaio, Paixão Proibida, Pena Branca e Chavantio, O Sil da Terra, Dino Franco e Moraí, Nelore Valente, Lourenço e Lorival, Menina da Aldeia, Carlos César e Cristiano Mercedita. Olha, quero mandar um grande abraço aí pro Padrinho Derson, que tá lá ligadinho, né, Padrinho? Um grande abraço pro Padrinho Derson. Mandar um grande abraço também pra Silvana, pra toda a família ligadinhos aqui conosco na nossa programação. Alô, dona Miralda, aquele abraço. Certinho? Vamos lá, então? É modão, é pra você. Segura!

0: Brasília, 19 horas. Está no ar a Voz do Brasil. As notícias do governo federal que movimentaram o país no dia de hoje.
1: Olá, boa noite.
0: Boa noite para você que nos acompanha em todo o país.
1: Terça-feira, 28 de julho de 2026.
0: Vamos aos destaques na Voz do Brasil.
1: Saúde e bets.
0: Campanha orienta sobre riscos das apostas online e atendimento em saúde mental no SUS.
1: Em entrevista, Marcelo Quimatti, do Ministério da Saúde, comenta sobre o impacto das bets e o apoio para quem quer parar de jogar.
2: Uma incidência muito maior de transtornos de humor, como transtornos depressivos, transtornos de ansiedade.

0: Cláudio Canuto explica o contexto da proposta.
1: A Comissão de Educação da Câmara aprovou o projeto que institui o Dia Nacional da Retratação aos Imigrantes Japoneses. Os deputados seguiram a recomendação do relator, deputado Ismael, do PL de Santa Catarina, e aprovou o projeto do deputado Luiz Nishimori, do PSD do Paraná. O Dia da Retratação deve ser celebrado anualmente em 25 de julho. A proposta também inclui a data no calendário escolar brasileiro para que haja atividades educativas com reflexão sobre a xenofobia e a valorização da cultura japonesa. Segundo Nishimori, além do reconhecimento histórico, a proposta representa um passo relevante na promoção de uma educação que valorize a diversidade cultural.
2: Além disso, fortalece a educação ao incluir o tema no calendário escolar, incentivando a reflexão, a memória histórica e a formação de cidadãos mais conscientes e respeitosos com a diversidade. Durante e após a Segunda Guerra Mundial, houve forte perseguição, discriminação e violação dos direitos. A criação da data tem justamente o objetivo de combater preconceitos e estereótipos ainda existentes, reforçando a importância da conscientização.
1: A imigração japonesa no Brasil teve início em 1908, quando famílias chegaram ao país em busca de prosperidade nas lavouras de café em São Paulo e no Paraná. Atualmente, cerca de 2 milhões e meio de japoneses e descendentes vivem no Brasil e compõem a maior população de origem japonesa fora do Japão. O projeto que cria o Dia Nacional da Retratação aos Imigrantes Japoneses está na Comissão de Direitos Humanos e precisa passar também pela Comissão de Constituição e Justiça antes de seguir para o Senado Federal. Da Rádio Câmara de Brasília, Luiz Cláudio Canuto.
3: Esporte.
4: Rodrigo Gambale, do Podemos de São Paulo, apresentou o projeto que cria o programa Atleta Nota 10 para ampliar o acesso de estudantes atletas da rede pública ao ensino superior privado. A proposta prevê bolsas de estudo em instituições que aderirem à iniciativa.
0: O texto de Rodrigo Gambale exige bom desempenho acadêmico, frequência escolar e participação em competições para a concessão e manutenção do benefício. A proposta também cria um selo de reconhecimento para as universidades que incentivarem o esporte.
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3: Eleições.
4: Seminário na Câmara defende reserva de cadeiras para consolidar presença feminina na política brasileira. A repórter Noelle Nobre acompanhou o debate.
7: A Secretaria da Mulher da Câmara dos Deputados realizou um seminário para debater os 30 anos da Lei de Cotas de Gênero na política no Brasil, marco da primeira eleição com reserva de gênero em 1996. O consenso entre as participantes foi de que, embora a legislação atual de pelo menos 30% para candidaturas femininas tenha sido um avanço, o país precisa transitar para um modelo de reserva de cadeiras para garantir que as mulheres deixem de ser apenas convidadas nos espaços de poder. A deputada Isa Arruda, do MDB de Pernambuco, do Observatório Nacional da Mulher na Política, destacou que a legislação atual é apenas o começo.
8: As cotas foram os nossos primeiros passos, mas ela não pode ser o nosso teto, ela precisa ser o nosso piso para continuarmos avançando.
7: Reforçando a visão, a deputada Laura Carneiro, do PSD do Rio de Janeiro, uma das coordenadoras da bancada feminina na Câmara, defendeu que o Brasil siga exemplos como o do México, que adota a paridade como regra.
3: Não queremos estar na foto apenas, queremos estar na mesa de decisão.
7: Laura Carneiro lembrou que a dificuldade de captação de recursos e a ausência de reserva de assentos impedem que os 30% de candidaturas se convertam em 30% de eleitas. Hoje, as mulheres ocupam apenas 18% da Câmara. A deputada Érica Hilton, do PSOL de São Paulo, presidente da Comissão de Defesa dos Direitos da Mulher, classificou a atual política de cotas como insuficiente diante dos desafios. Ela denunciou o uso de mulheres como candidaturas laranja para desvio de recursos e criticou as anistias dadas a partidos que descumprem a lei.
6: Isso é um escárnio, isso é um deboche. O que eles estão dizendo é que não existe legislação que dará conta de tapar o buraco da exclusão.
7: A conclusão das palestrantes é que o fortalecimento da democracia brasileira depende de mecanismos que garantam não apenas o direito de disputar, mas o direito de exercer o poder com segurança e autonomia. Da Rádio Câmara de Brasília, Noelle Nobre.
9: Consumidor.
0: Felipe Francischini, do Podemos do Paraná, defende a uniformização da atuação dos PROCONs em todo o país. De acordo com o deputado, a ideia é determinar diretrizes nacionais para padronizar procedimentos e estabelecer prazos comuns de atendimento.
4: Felipe Francischini argumenta que a medida busca reduzir diferenças entre os órgãos de defesa do consumidor nos estados e municípios. O objetivo, segundo ele, é garantir mais previsibilidade, eficiência e tratamento igualitário para consumidores e fornecedores.
9: Desenvolvimento regional.
0: Comissão aprova projeto que altera a Política Nacional de Mobilidade Urbana.
4: A repórter Júlia Lopes nos conta quais as novas medidas propostas.
10: A Comissão de Desenvolvimento Urbano da Câmara dos Deputados aprovou um projeto de lei que altera a Política Nacional de Mobilidade Urbana. A proposta tem como objetivo incentivar os municípios a elaborarem seus planos de mobilidade. A Política Nacional, criada em 2012, estabelece diretrizes para o planejamento e a gestão do transporte nas cidades brasileiras. Pela lei, municípios com mais de 20 mil habitantes devem elaborar seus planos com prioridade para o transporte público e os meios não motorizados. Segundo o autor do projeto, deputado Rafael Brito, do MDB de Alagoas, apenas 20% das cidades que têm essa obrigação já concluiu o plano de mobilidade, apesar da exigência legal. A proposta prevê medidas como assistência financeira da União para a elaboração dos planos, possibilidade de contrapartida administrativa dos municípios e alinhamento com o Plano Nacional de Redução de Mortes e Lesões no Trânsito. O texto também determina que o repasse de recursos federais fique condicionado à análise dos planos pela Secretaria Nacional de Mobilidade Urbana e à verificação do cumprimento dos requisitos legais. Para o relator da proposta, deputado Hildo Rocha, do MDB do Maranhão, é fundamental a elaboração de planos de mobilidade para o funcionamento das cidades, mas que essa elaboração pode custar caro para muitos municípios.
11: Grande parte das cidades brasileiras que já deveriam ter seu plano municipal de mobilidade não tem. E isso ocasiona engarrafamento, a falta de um plano de mobilidade, ocasiona muitos acidentes, muitos desastres, muitas mortes. E esse plano municipal, ele não é barato. É um plano que custa uma certa quantia, em que muitas das vezes o município não tem, porque o município está endividado, o município tem dificuldade e não tem como fazer. O que nós estamos aqui é de que a União priorize o investimento, pagamento desses planos através de recursos federais e leva-se em consideração vários fatores.
10: Além disso, ele também ressaltou que os planos precisam ser atualizados com frequência. As cidades estão em constante mudança e, por isso, o planejamento também deve acompanhar essa evolução. Há casos de municípios grandes com planos de mobilidade defasados há mais de 30 anos. A proposta também autoriza o governo federal a credenciar profissionais e empresas para elaborar os planos de mobilidade urbana, desde que cumpram as exigências previstas em lei. O projeto que altera a Política Nacional de Mobilidade Urbana, incluindo novas medidas para auxiliar em planos municipais de mobilidade, segue em análise na Comissão de Constituição e Justiça. Da Rádio Câmara de Brasília, Júlia Lopes.
9: Saúde.
0: Projeto de Luiz Erundina, do PSOL de São Paulo, institui o Dia Nacional de Conscientização sobre o vírus linfotrópico de células T humanas, o HTLV. A proposta prevê campanhas públicas para alertar a população sobre as formas de transmissão, prevenção e a importância do tratamento.
4: O texto de Luiz Erundina também incentiva o combate ao estigma social e a divulgação de centros de atendimento especializado no SUS. A deputada considera que a medida é urgente para enfrentar a desinformação sobre o vírus.
9: Direitos humanos.
0: Projeto que garante mais autonomia a pacientes em fase terminal avança na Câmara. Os detalhes com a repórter Sofia Peçanha.
12: A Comissão de Saúde da Câmara dos Deputados aprovou o projeto que estabelece os direitos de pessoas com doenças graves e em fase final de vida. O texto aprovado cria regras para garantir que esses pacientes possam escolher como querem ser tratados e evitar sofrimento desnecessário com apoio à família. A proposta garante que pacientes com doenças incuráveis em estágio avançado, com expectativa de vida reduzida, tenham mais autonomia sobre o próprio tratamento. Entre os pontos previstos estão o direito à informação clara sobre a condição de saúde, a participação nas decisões médicas e a possibilidade de recusar procedimentos que apenas prolonguem o sofrimento. O projeto também reforça o acesso aos cuidados paliativos, com foco no alívio da dor, no conforto físico e emocional e no respeito à vontade do paciente, seja no hospital ou em casa. A relatora da proposta na Comissão de Saúde, a deputada Flávia Moraes, destacou que o objetivo é assegurar a dignidade e o princípio da autonomia da vontade.
13: Permite que as pessoas vivam o período final de suas vidas com conforto e autonomia, evitando a obstinação terapêutica e promovendo cuidado integral em ambiente hospitalar ou domiciliar, conforme a vontade do paciente.
12: A medida também trata da segurança jurídica para médicos, pacientes e familiares na tomada de decisões delicadas no fim da vida, como a limitação de tratamentos desproporcionais e o uso de sedação paliativa em caso de sofrimento intenso. Segundo a relatora, a proposta pode reduzir conflitos e trazer mais clareza nesses casos.
13: Contribuirá para garantir segurança jurídica aos pacientes, famílias e profissionais de saúde. Reduzirá conflitos éticos e emocionais no final da vida e fortalecerá uma cultura de cuidado centrada na pessoa e no respeito às suas escolhas.
12: O texto deixa claro que a prática da eutanásia, que é o ato de abreviar a vida de alguém para aliviar sofrimento, continua proibida no Brasil. A proposta permite que o paciente recuse tratamentos e garante o uso de cuidados paliativos, mas sem provocar a morte de forma intencional. O projeto que estabelece os direitos das pessoas em estágio de doença avançada será analisado a seguir pela Comissão de Finanças e Tributação. Da Rádio Câmara de Brasília, Sofia Peçanha.
9: Ciência e tecnologia.
4: Mário Frias, do PL de São Paulo, propõe mudanças no Estatuto Digital da Criança e do Adolescente para proibir mecanismos de censura prévia e garantir a liberdade de expressão. O texto também estabelece que conteúdos considerados lícitos só poderão ser removidos por decisão judicial.
0: Para Mário Frias, o projeto preserva a proteção de crianças e adolescentes contra a exploração sexual e pornografia infantil. Ele diz que a proposta também mantém as regras de combate a crimes na internet e busca garantir
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1: 8 e 5.
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1: 8 e 7.

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7: 8:24.
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3: 8:38.

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2: 8:54.